0: Chambriá, os investimentos vão garantir a maior reserva de gás do país.
1: Estimamos com esse investimento um aumento de produção de 20% e uma geração de 14 mil empregos nessa região amazônica.
0: O estaleiro Bertolini vai ser o responsável pela construção de 18 barcaças. O presidente Lula destacou a importância da retomada da indústria naval brasileira.
2: Se a gente não fizer essa barcaças aqui, a gente não gera emprego, a gente não gera conhecimento tecnológico, a gente não forma bons profissionais. É a primeira vez que vocês vão produzir uma barcaça aqui e vai entrar no mar.
0: O presidente Lula também anunciou um pacote de investimentos em infraestrutura, energia, desenvolvimento regional no estado e medidas socioambientais. O valor total chega a quase 5 bilhões de reais. Na área de infraestrutura, o destaque é o avanço das obras na BR-319, que conecta Manaus a Porto Velho, em Rondônia. São mais de 380 milhões de reais em recursos do novo PAC. O ministro dos Transportes, Jorge Santoro, garantiu que toda a rodovia vai estar em obras ainda no primeiro semestre.
3: É uma rodovia em que vai fazer com que a gente coloque Manaus com acesso pavimentado ao resto da malha rodoviária nacional.
0: Para a segurança energética, o pacote de investimentos chega a 3 bilhões e 300 milhões de reais. Entre os investimentos, 785 milhões de reais serão aplicados no programa Luz para Todos, levando energia para 75 mil pessoas. O governo do Brasil também apresentou o projeto do novo terminal hidroviário Manaus Moderna, que receberá 876 milhões de reais do novo PAC. Será o maior porto hidroviário de passageiros do mundo, segundo o ministro de Portos e Aeroportos, Tomé Franca.
4: Dando dignidade para quem precisa fazer o transporte nos nossos rios, para quem precisa fazer o escoar da produção, do artesanato.
0: O presidente Lula destacou a importância dos investimentos no estado do Amazonas.
2: É preciso que tenha empresários que acreditam no Brasil, é preciso que tenha dono de estaleiros que acreditam no Brasil, e a gente vai poder falar no mundo inteiro que quem quiser construir balsa de qualidade, venha para Manaus.
0: E a cultura também vai receber recursos. A Petrobras anunciou que vai patrocinar o Festival Folclórico de Parintins, com investimento de 5 milhões de reais. De Manaus, no Amazonas, Luciana Colares de Holanda.
5: A Secretaria Nacional de Defesa do Consumidor instaurou o processo administrativo para punir plataformas de aplicativos que não estão informando a composição dos preços cobrados em seus serviços.
6: Uma portaria da Secretaria estabelece que as empresas devem informar os valores pagos pelos usuários e o quanto é repassado aos trabalhadores.
5: Duas empresas estariam descumprindo a norma, iFood e Kita, e estarão sujeitas ao pagamento de multa que pode chegar a 14 milhões de reais. Outros 7 aplicativos estão em monitoramento.
6: O ministro da Secretaria-Geral da Presidência da República, Guilherme Boulos, afirmou que o cumprimento da portaria não é opcional.
7: Essas empresas têm que oferecer transparência. Não é opcional cumprir uma portaria da Secretaria Nacional de Defesa do Consumidor. A empresa não escolhe se ela vai cumprir ou não a portaria. Cumprir essa portaria é uma obrigação das plataformas, e aquelas que não cumprirem pagarão um preço com multa.
5: O consumidor que não identificar essas informações na nota fiscal pode registrar uma reclamação na plataforma consumidor.gov.br ou no PROCON da sua cidade.
6: Lei de acesso à informação, portal da transparência e agora a nova plataforma informa.br. São ferramentas para aumentar a transparência da gestão pública.
5: Elas são utilizadas como parte do trabalho da Controladoria Geral da União para a fiscalização preventiva e combativa da corrupção e das fraudes em contratos públicos.
6: Essa atuação também é integrada com outros órgãos públicos para o combate ao crime organizado.
5: Hoje a gente conversa com o ministro da CGU, Vinícius Marques de Carvalho, sobre a agenda Governo Aberto, que está em destaque essa semana. Boa noite, ministro.
8: Boa noite, Mariana. Boa noite, Luciano. Boa noite aos ouvintes da Voz Brasil.
5: Ministro, a gente está então na Semana Governo Aberto, né? E foi lançada uma plataforma informa.br, que vai entrar em operação agora em junho. Como é que vai funcionar essa plataforma? Como é que ela ajuda o trabalho de fiscalização da CGU? O que, é que ela traz de novo?
8: Essa plataforma tem por objetivo facilitar ainda mais a vida dos cidadãos e das cidadãs brasileiros que precisam acessar informações do governo federal, né? Hoje, como vocês mencionaram, nós temos o Fala BR, nós temos o site dos ministérios ou dos órgãos públicos, nós temos também o Portal da Transparência, a Lei de Acesso à Informação. O que essa plataforma nova faz? Ela agrega tudo isso num sistema único usando inteligência artificial. O que, que isso quer dizer na prática? A pessoa pode entrar na plataforma, digitar a informação que ela quer, a pergunta que ela quer. Se essa informação ela já está publicada em algum site do governo federal, em algum portal público de informações, ela vai ser direcionada diretamente para a informação, ou seja, nós vamos entregar a informação direto para ela. Se essa informação não está publicada, mas é uma informação que ela pode ter acesso, ela vai ser direcionada para pedir a informação via Lei de Acesso à Informação. Então, hoje, na situação até agora, ela tem que vai ir na Lei de Acesso à Informação via Fala BR ou tentar procurar no Portal da Transparência e meio que tentar adivinhar onde vai estar a informação. Agora não. A partir do Informa BR, ela vai só pedir a informação e ela vai ser... Para ela vai ser entregue a informação, ela vai ser direcionada para onde essa informação está.
6: Ministro, embora a gente esteja falando dessa semana de eventos relacionados à transparência da gestão pública, né, a Semana Governo Aberto, essa agenda Governo Aberto já ocorre há mais tempo, né, e implementou diversas mudanças nessa área. O senhor pode falar um pouco mais sobre esses ajustes feitos no trabalho da CGU nos últimos anos? Quais foram os ganhos?
8: Na verdade, a parceria do Governo Aberto começa lá com o governo da presidenta Dilma, lá em 2011, é algo muito inovador, muito importante para a cidadania brasileira, porque aumenta a confiança da cidadania no Estado, da população no Estado. Nós já tivemos um resultado recente muito positivo de uma pesquisa da OCDE que diz que a confiança da população nos serviços públicos subiu de 26% em 2022 para 42% esse ano. E no governo federal, de 24% para 38%. Isso se deve, entre outras coisas, a uma série de mecanismos e instrumentos que nós lançamos mão. Por exemplo, o Portal da Transparência. O Portal da Transparência, com as informações que nós colocamos lá, por exemplo, relacionadas a emendas parlamentares, relacionadas a uma série de informações públicas que já deviam estar lá, como, por exemplo, os benefícios fiscais, aquelas pessoas que são beneficiárias de políticas públicas como o Pé de Meia, tudo que está sendo investido nesse tipo de programa está lá no portal. Então, em função disso, o portal, por exemplo, teve um aumento de mais de 30% de usuários. Isso aumenta a confiança da população também nas informações públicas. Outra coisa importante, Lei de Acesso à Informação. Colocamos fim ao sigilo de 100 anos, né, que era um problema do governo anterior. Em 2022, por exemplo, um governo que era pautado pelo sigilo colocou mais de 7 mil casos em sigilo de 100 anos. Nós reduzimos isso drasticamente. No ano passado, nós tivemos só 70 casos de sigilo de 100 anos. Então, isso é a implementação de uma agenda de transparência do governo do presidente Lula para garantir que a população tenha acesso à informação.
5: Agora, ministro, recentemente a CGU participou de ações da Polícia Federal para combate a fraudes em licitações e corrupção no Ceará, na Bahia, também em outros contratos públicos federais em outros estados, né? Piauí também tivemos. Como é que funciona essa integração da CGU com a Polícia Federal e outros órgãos de investigação?
8: Essa integração ela é decisiva para o combate à corrupção, não só da CGU com a Polícia Federal, como também com o COAF, com a Receita Federal, todos os órgãos que têm algum objetivo ou alguma missão relacionada ao controle, à fiscalização e à responsabilização de quem comete fraudes ou crimes ou comete algum tipo de ato de corrupção. O presidente Lula, ele pediu explicitamente para que nós sejamos intransigentes no combate à corrupção. Para que nós não deixemos nada passar, investigamos com muito afinco. E para isso a gente precisa se coordenar. Se cada órgão atuar sozinho, a direção, cada um vai para um caminho, cada um vai para uma direção e não funciona direito. Então, só para vocês terem uma ideia do efeito desse tipo de agenda conjunta. Só o ano passado nós realizamos 76 operações com a Polícia Federal, com um prejuízo de 13 bilhões de reais apurados nessas operações. Se você somar tudo o que foi apurado em todos os anos anteriores, não chega a um quinto disso. Isso porque nós conseguimos investigar com mais cuidado, colocar a lupa nos casos que vinham de lá de muito tempo, né? Esses esquemas existiam em governos anteriores. O caso do Master, por exemplo, o caso do INSS, são todos casos que já vinham lá de trás e que nós, felizmente, interrompemos no governo do presidente Lula.
6: Inclusive, ministro, o governo do Brasil vem desenvolvendo um trabalho integrado aí para o combate ao crime organizado, envolvendo vários ministérios e órgãos de inteligência. Como é a participação da CGU nessas investigações, nessas operações?
8: A CGU opera, como eu disse, em conjunto com a Polícia Federal em várias dessas investigações. Muitas vezes nós temos casos de corrupção que estão vinculados a organizações criminosas, em licitações públicas e contratos públicos. Importante dizer aqui também que isso tem sido uma prioridade do governo do presidente Lula, né, do governo brasileiro. Recentemente foi lançado um programa de enfrentamento ao crime organizado com 4 eixos. Um eixo voltado para asfixia financeira, combate a homicídios, controle de armas e também lidando com as questões dos presídios. Esses 4 eixos somados vão comportar um investimento de mais de 10 bilhões de reais, o que é algo inédito no Brasil, que demonstra a prioridade do presidente Lula, e a CGU está envolvida em todos esses esforços.
5: Ministro, para a gente concluir, como é que é a relação da CGU diretamente com o cidadão, né? Alguém que queira, por exemplo, apontar uma irregularidade, denunciar problemas num contrato público que ela tenha conhecimento, essa pessoa consegue falar diretamente com a CGU? Como é que ela pode fazer isso?
8: Ela consegue. Nós temos a ouvidoria da CGU, Fala BR, que é um caminho muito tradicional e conhecido, mas que é sempre importante a gente divulgar, que as pessoas podem entrar lá e fazer as suas denúncias, fazerem as suas reclamações, fazerem as suas sugestões. Nós, inclusive, estamos usando todo esse material da ouvidoria que nós recolhemos com essas reclamações para direcionar para os ministérios e acionar os ministérios. Então, na medida em que as reclamações aumentam em relação a um determinado tema, nós já acionamos o ministério para o ministério resolver ou determinado órgão resolver antes que o problema ganhe uma dimensão maior. Nós estamos intensificando esses esforços e tem funcionado muito bem.
6: Muito bem, nós conversamos com Vinícius Marques de Carvalho, ministro da Controladoria Geral da União. Muito obrigado, ministro, pela entrevista aqui à Voz do Brasil.
8: Obrigado.
5: Em 2024, o Brasil atingiu o menor índice de homicídios da série histórica, iniciada em 2014.
6: Mesmo assim, o número continua alto. Foram mais de 42 mil homicídios.
5: Por isso, o governo tem investido em políticas públicas voltadas para a segurança pública, como, por exemplo, o programa Brasil contra o Crime Organizado, com investimento de 11 bilhões de reais.
9: O Brasil registrou em 2024 o menor número de homicídios da série histórica iniciada em 2014. Os dados estão no Atlas da Violência, elaborado pelo Instituto de Pesquisa Econômica Aplicada, IPEA, em parceria com o Fórum Brasileiro de Segurança Pública. De acordo com o levantamento, foram 42.590 homicídios em 2024, uma queda de 7,4% comparada a 2023. Já em relação a 2014, a redução foi de 33,4%. O secretário nacional de Segurança Pública, Chico Lucas, destaca as causas dessa redução.
10: Isso tudo é fruto de uma série de ações e de políticas públicas implementadas. Um é a maior integração entre as forças de segurança, os entes federativos, com um aporte maior de recursos por parte da União e a cobrança para que esses crimes sejam mais esclarecidos. Sem falar de outra política pública muito importante nos últimos anos, que foi a restrição ao acesso às armas.
9: Mas o documento também traz um alerta importante. Os pesquisadores identificaram um aumento expressivo das chamadas mortes violentas por causa indeterminada, casos em que não é possível afirmar oficialmente se a vítima morreu em acidente, suicídio ou homicídio. De acordo com o Atlas, as mortes violentas por causa indeterminada saltaram para 17 7.207 em 2024. Na tentativa de melhorar a investigação desses crimes, o Ministério da Justiça e Segurança Pública adotou em fevereiro deste ano critérios nacionais padronizados para os índices de elucidação de homicídios e feminicídios em todo o país. Como explica o secretário nacional de Segurança Pública, Chico Lucas.
10: Algumas mortes acontecem

0: masculino, negros e moradores de áreas vulneráveis. Em 11 anos, mais de 300 mil jovens entre 15 e 29 anos foram assassinados no Brasil. O coordenador da pesquisa e técnico do IPEA, Daniel Ricardo de Castro Cerqueira, afirmou que muitas vezes a violência que acomete o jovem surge ainda na infância.
1: Muitas vezes, quando a criança nasce, muitas vezes tem problema de negligência dos próprios pais, muitas vezes. Depois começa a criança muito cedo já começa a ser vítima de violência sexual e depois, mais à frente, violência física, né? Quando eventualmente termina sendo morta à frente.
0: Pelas redes sociais, o presidente Lula destacou a redução histórica na taxa de homicídios, mas afirmou que o número absoluto ainda é muito alto. Lula declarou que a curva descendente aponta para um caminho que tende a se consolidar com a série de políticas anunciadas e em aplicação pelo governo do Brasil ao longo dessa gestão. Entre as medidas citadas pelo presidente está a lei antifacção, que endurece penas e dá agilidade ao confisco de bens de lideranças do crime organizado, o programa Brasil contra o Crime Organizado, que prevê a aplicação de 11 bilhões de reais em 2026 para desarticular estruturas criminosas, o Pacto Nacional contra o Feminicídio e o fortalecimento das ações de inteligência das Polícias Federal e Rodoviária Federal. Reportagem Luana Karen.
2: No combate ao desaparecimento de crianças e adolescentes, cada minuto conta.
3: O Ministério da Justiça e Segurança Pública firmou uma parceria com a Uber para que alertas passem a ser exibidos dentro do aplicativo.
2: Agora qualquer celular pode ser canal estratégico para salvar vidas.
4: Com a medida, motoristas, parceiros e usuários do aplicativo que estiverem num raio de até 160 quilômetros do desaparecimento vão receber mensagens dentro do aplicativo Uber. O diretor de Operações Integradas e de Inteligência da Secretaria Nacional de Segurança Pública, José Anchieta Neto, destacou a importância de usar a tecnologia a serviço da segurança pública.
5: Esses aplicativos de mobilidade urbana, eles estão gerando renda e são responsáveis por centenas de milhares de deslocamentos, então eles têm que estar dando um passo à frente, um passo a caminho da promoção da segurança pública.
4: As primeiras horas após o desaparecimento de crianças e adolescentes são decisivas para localizar as vítimas. Por isso, o objetivo é acelerar a divulgação das informações e alcançar rapidamente pessoas que estejam próximas da região onde os casos acontecem. É o que destacou o chefe de relacionamento para assuntos de segurança da Uber, Leandro Segala.
6: Quando a gente conversa com autoridades que atuam na investigação de pessoas desaparecidas, tem um ponto comum que eles sempre se referem. O quanto é importante aquelas primeiras horas após o desaparecimento para o retorno seguro desse menor. Essa cooperação coordenada entre poder público, iniciativa privada, comunidade e tecnologia, acho que tem de fato a chance de salvar vidas.
4: A parceria amplia o alcance do chamado Alerta Amber, sistema utilizado para divulgar informações sobre crianças e adolescentes desaparecidos em situação de risco. O mecanismo envia imagens e dados da ocorrência para pessoas próximas ao local do desaparecimento. Pela primeira vez no Brasil, uma plataforma de mobilidade urbana também passa a integrar essa rede de comunicação emergencial. A diretora do Sistema Único de Segurança Pública, Isabel Freitas, falou sobre como a ação pode mudar a realidade das pessoas desaparecidas no país.
7: Uma criança localizada é uma criança que não foi vítima de um crime pior e é uma família que não passou por esse sofrimento.
4: Só no ano passado, mais de 85 mil pessoas desapareceram no Brasil. 21 mil delas eram crianças ou adolescentes. Reportagem Márcia Fernandes.
3: Gastos de turistas estrangeiros no Brasil aumentaram 9,2% nos primeiros quatro meses do ano em relação ao mesmo período de 2025.
2: O valor chegou a 20 bilhões e 200 milhões de reais, segundo o Banco Central.
3: E o ministro do Turismo, Gustavo Feliciano, está na China, onde participa de uma série com o objetivo de atrair mais turistas ao Brasil.
2: Recentemente, o governo brasileiro isentou a exigência de visto para turistas chineses.
8: Vamos traçar ações e estratégias para que a gente possa, com a política de isenção do visto do governo federal, aumentar o número de turistas chineses no nosso país. Eu tenho certeza que realizaremos ótimos negócios para promover o destino do Brasil aqui na China.
3: O Brasil recebeu 103 mil turistas chineses em 2025, uma alta de 35% em relação ao ano anterior.
2: Apenas nos quatro primeiros meses do ano foram quase 40 mil visitantes, um crescimento de 33%.

0: foram as notícias do Governo do Brasil.
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1: Fique agora com o Minuto do TCU. Em seguida, as notícias do Poder Judiciário e do Congresso Nacional. Boa noite.
0: Boa noite para você e até amanhã.
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5: Você vai ouvir agora notícias do Poder Judiciário.
6: Plenário do STF decide que shoppings devem criar espaço de amamentação para empregadas lactantes.
7: TST define lista com o nome de 3 desembargadores indicados ao cargo de ministros da corte.
6: TSE homologa alterações nos estatutos dos partidos Democrata e Unidade Popular.
7: Boa noite, eu sou o Arthur Filho.
6: E eu sou Walter Lima.
7: O plenário do Supremo Tribunal Federal decide que shoppings devem criar espaço de amamentação para empregadas lactantes.
6: Empresas têm o prazo de até um ano para adequar os centros comerciais. Marcelo Della Libera.
8: O plenário do Supremo Tribunal Federal analisou um recurso que discute se a responsabilidade pela instalação de espaços destinados à amamentação e à guarda de filhos de trabalhadoras lactantes em shopping centers deve recair sobre os lojistas ou sobre a administração do empreendimento. A tese fixada foi no sentido de que a expressão estabelecimento, prevista na CLT, abrange os shopping centers em relação às empregadas dos lojistas que integram o centro comercial.
7: Presidente do STJ determina a continuação do curso de medicina ofertado à turma extra do Programa Nacional de Educação na Reforma Agrária, no campus Caruaru da Universidade Federal de Pernambuco.
6: O curso é oferecido a 80 alunos. Fátima Uchoa.
9: A turma extra de medicina iniciada neste ano é uma parceria entre a Universidade e o INCRA, que editaram resolução para a criação da turma e um edital para a seleção dos estudantes. Na ação popular contra essas medidas, um vereador alegou violação à moralidade administrativa. O TRF5 determinou a interrupção das atividades após o fim do primeiro semestre letivo. Mas, para o presidente do STJ, ministro Herman Benjamin, manter essa decisão colocaria em risco a organização administrativa da Universidade Pública, o que ocasionaria lesão à ordem pública. Segundo o ministro, a turma especial do curso de medicina atende ao princípio da igualdade de condições no acesso ao ensino.
7: TST define lista com o nome de 3 desembargadores indicados ao cargo de ministros da corte.
6: Os selecionados são das regiões Nordeste e Norte. Rocine Gomes.
10: Os selecionados estão disputando a vaga da ministra Dora Maria da Costa, que se aposentou do Tribunal Superior do Trabalho depois de 18 anos. Foram eleitos ao cargo a desembargadora Maria de Nazaré Medeiros Rocha, do TRT da 8ª Região, que abrange o Pará e o Amapá. O desembargador Sérgio Torres Teixeira, do TRT da 6ª Região, em Pernambuco. E a desembargadora Hermenegilda Leite Machado, do TRT da 13ª Região, na Paraíba. A lista com os nomes será enviada ao presidente da República. É ele quem escolhe.
7: TSE homologa alterações nos estatutos dos partidos Democrata e Unidade Popular.
6: As duas legendas terão 90 dias para providenciar as alterações. Rimac Souto.
11: Para o democrata, os ajustes são relacionados ao prazo máximo de vigência de órgãos partidários provisórios, limitado a 4 anos. O plenário do TSE ainda determinou que fique explícito o caráter voluntário das contribuições financeiras à legenda. O TSE também aprovou parcialmente o requerimento da Unidade Popular e determinou que o partido inclua explicitamente nas normas internas o tempo de vigência de seus órgãos provisórios, além de medidas de combate à violência política contra a mulher.
7: Tribunal Regional Federal da Primeira Região condena União e autarquias por demora na titulação de terras quilombolas do Amapá.
12: A decisão é resultado de ação do MPF. Vanessa Pereira.
13: Na decisão, a Justiça condenou União, INCRA, IMAP e Fundação Cultural Palmares de forma solidária ao pagamento de mais de 3 milhões de reais em indenização por danos morais coletivos. Além disso, estabeleceu o prazo de 3 anos para a conclusão de todos os processos de identificação, delimitação e titulação definitiva das comunidades quilombolas do Amapá, sob pena de multa de R$100 mil por mês de atraso.
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7: Uma boa noite a você.
12: Até amanhã.
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15: Eu sou Paula Groba.
16: E eu sou Humberto Pinheiro.
15: E estes são os destaques de hoje do Jornal do Senado, que começa agora.
16: Senado aprova novos modelos de contratação para jovens entre 18 e 29 anos.
15: Dívidas rurais avança projeto para socorrer produtores endividados por desastres climáticos.
16: Plenário aprova regras para a Copa Feminina de 2027 e homenagem a jogadoras pioneiras.
15: Boa noite.
16: Boa noite.
15: O mercado de trabalho pode ganhar novas regras para ampliar a contratação de jovens sem experiência. O Senado aprovou um projeto que cria o contrato de primeiro emprego para pessoas entre 18 e 29 anos que nunca tiveram carteira assinada.
16: A proposta reduz encargos para as empresas, como a contribuição patronal ao INSS e a alíquota do FGTS. O repórter Douglas Castilho tem mais detalhes.
17: Com 10 milhões de jovens que não estudam nem trabalham, o Brasil ocupa a quarta pior posição no ranking mundial de pessoas entre 18 e 29 anos sem uma ocupação regular, segundo dados da OCDE, entidade que representa os países mais ricos. O projeto aprovado permite que as empresas que contratarem esses jovens sem nenhuma experiência prévia com carteira assinada terão a chamada cota patronal do INSS reduzida a 10%, o que é metade da exigida pelo regime comum. Haverá ainda a redução da alíquota do depósito do FGTS. O autor da proposta original, senador Irajá, do PSD do Tocantins, explicou o dilema enfrentado pelo que chamou de geração nem-nem.
18: Ora, é um dilema. Se ele não tem oportunidade, como é que ele vai ter experiência?
17: O novo regime de contrato diferenciado poderá ter o prazo de 6 a 24 meses, podendo ser renovado por 3 vezes, mas a qualquer momento durante a vigência do contrato, o empregador terá a possibilidade de transformar o vínculo temporário em um contrato permanente. O texto agora vai à sanção presidencial.
15: E avançou no Senado o projeto que mantém os incentivos fiscais da chamada Lei do Bem, usada para estimular investimentos em pesquisa, desenvolvimento e inovação tecnológica no país.
16: A proposta aprovada hoje pelos senadores preserva benefícios tributários concedidos a empresas que investem no setor e evita os cortes previstos na política de redução gradual desses incentivos, aprovada no ano passado. Repórter Patrícia Oliveira.
19: Poderão ser ser mantidos os incentivos fiscais concedidos a empresas que investem em pesquisa, desenvolvimento e inovação tecnológica. A proposta dos senadores Alci Lucas, do PL do Distrito Federal, impede que esse setor pare de receber apoio por meio de benefícios tributários. Os cortes estão previstos nas regras da política de redução desses incentivos aprovada no ano passado. O relator da matéria, senador astronauta Marcos Pontes, do PL de São Paulo, destacou que a chamada Lei do Bem gera 30 bilhões de reais com investimentos em inovação e tecnologia, eleva a produtividade, a competitividade e a geração de empregos qualificados.
20: Então, são incentivos que precisam ser preservados. É uma importância muito grande também para o Brasil como um todo, para o desenvolvimento econômico e social do país.
19: O senador também destacou que o projeto contribui para a previsibilidade das decisões de investimento em inovação por parte das empresas. A proposta segue para a Comissão de Assuntos Econômicos.
21: E a Comissão de Assuntos Econômicos aprovou o projeto que busca dar fôlego a produtores rurais prejudicados por secas, enchentes e outros eventos climáticos extremos. A proposta autoriza o uso de recursos do Fundo Social para renegociar e quitar dívidas no campo, sem cobrança de multas ou juros de mora.
16: A medida tem como objetivo evitar o endividamento crônico e garantir a continuidade da produção agrícola no país. O texto segue agora para o plenário do Senado com pedido de urgência. Repórter Alexandre Campos.
22: Pelo texto, poderão ser beneficiários da linha de crédito especial os produtores rurais, associações e consórcios que no período entre 2019 e 2025 tenham registrado em duas ou mais safras perdas de no mínimo 30% da renda bruta. Para produtores, a linha de crédito terá valor máximo de 10 milhões de reais e para associações 50 milhões de reais, com prazo de 10 anos e juros entre 3,5% e 7,5% ao ano. O relator, senador Renan Calheiros, do MDB de Alagoas, destacou a incorporação ao texto de medidas que impeçam exigências excessivas e restrições infralegais durante a regulamentação da matéria.
23: O projeto, sem dúvida nenhuma, oferece uma opção para que o governo atue permitindo a retomada da capacidade produtiva e a preservação da segurança alimentar nacional.
22: Líder do governo, senador Jax Wagner, do PT da Bahia, lamentou que as negociações com o executivo não tenham avançado.
24: Do jeito que está escrito o projeto, é para quebrar os bancos públicos, porque na taxa que eles querem é para botar um prejuízo lá em cima.
22: Pelo projeto, o governo também poderá ampliar sua participação no Fundo Garantidor de Investimentos para a cobertura de operações de crédito rural contratadas por produtores afetados por eventos climáticos adversos.
21: O presidente do Senado, Davi Alcolumbre, cobrou dos partidos a indicação dos integrantes da nova CPI da pedofilia, que terá 11 membros titulares e 7 suplentes.
16: O colegiado vai investigar crimes sexuais e outras violências cometidas contra crianças e adolescentes. Repórter Pedro Pincer.
25: O colegiado tem o objetivo de investigar crimes cometidos contra crianças e adolescentes, incluindo pedofilia e abuso online. A CPI foi criada em agosto do ano passado, mas ainda não começou a funcionar por falta de integrantes. Alcolumbre ainda destacou que a proporcionalidade das bancadas deve ser respeitada durante as indicações.
26: Para que as lideranças partidárias possam fazer as suas indicações, para que o mais rápido possível a gente possa fazer a instalação desta comissão parlamentar de inquérito que vai investigar a pedofilia no Brasil.
25: O pedido de criação da CPI foi apresentado em conjunto pela senadora Damaris Alves, do Republicanos do Distrito Federal, e pelos senadores do PL Jaime Bagatoli, de Rondônia, e Magno Malta, do Espírito Santo. A primeira CPI da pedofilia funcionou entre 2008 e 2010.
21: E parlamentares repercutiram a decisão da primeira turma do Supremo Tribunal Federal, que acabou com a aposentadoria compulsória remunerada como punição máxima para magistrados.
16: Com a medida, juízes que cometerem infrações graves poderão perder o cargo e também o direito ao salário. Repórter Henrique Nascimento.
27: A aposentadoria compulsória era alvo de críticas porque permitia ao magistrado continuar recebendo salário proporcional ao tempo de serviço, mesmo após punições disciplinares. Relatora de uma proposta sobre o tema na Comissão Comissão de Constituição e Justiça do Senado, a senadora Elisiane Gama, do Maranhão, afirmou que a decisão corrige uma distorção histórica.
0: Nós não podemos permitir castas de servidores públicos com privilégios.
27: Já o senador Sérgio Moro, do PL do Paraná, ponderou que é preciso diferenciar crimes graves de infrações administrativas.
1: Um juiz que comete uma mera infração disciplinar, aí ele perde o cargo e perde também a aposentadoria, mas ele contribuiu. Não faz sentido que ele perca o benefício nessas circunstâncias.
27: A Comissão de Constituição e Justiça do Senado já aprovou uma proposta que também acaba com a aposentadoria compulsória como punição para magistrados e integrantes do Ministério Público. O projeto aguarda votação no plenário.
21: O Brasil avançou na preparação para a Copa do Mundo Feminina de 2027. Foi aprovado o projeto que define regras e garantias do poder público para que o torneio seja realizado no país.
16: A proposta prevê apoio à cidade sede do primeiro Mundial Feminino da história na América do Sul. Repórter Rodrigo Rezende.
2: O projeto trata de diversos temas relacionados à Copa do Mundo, como venda de ingressos, proteção de direitos autorais, regras para captação e distribuição de imagens do campeonato e garantias aos torcedores e profissionais, como a facilitação para obtenção de vistos temporários de turismo e trabalho. A relatora da proposta, senadora Leila Barros, do PDT do Distrito Federal, afirmou que o país irá se beneficiar do evento, principalmente com a experiência adquirida na Copa de 2014.
3: A expectativa da FIFA é de receber mais de 3 milhões de torcedores, movimentar a economia e projetar o Brasil como potência esportiva contemporânea.
2: A proposta também traz uma compensação financeira às jogadoras que representaram o país na primeira edição da Copa do Mundo Feminina, em 1991, e no primeiro torneio global feminino organizado pela FIFA, em 1988. Cada ex-jogadora receberá R$500 mil.
21: O plenário ainda aprovou a proposta da senadora Leila Barros, que estende o mesmo benefício de R$500 mil às jogadoras que participaram da Copa do Mundo de 1995.
16: Edição de Paula Groba. Trabalhos técnicos de Eliseu Caires. O Jornal do Senado fica por aqui. Acompanhe agora as notícias da Câmara dos Deputados. Boa noite.
21: Boa noite e até amanhã.
5: Jornal Câmara dos Deputados. Plenário da Câmara debate projeto que reduz jornada semanal de trabalho.
4: Deputados aprovam reconhecimento de diabetes tipo 1 como deficiência.
5: Proposta votada inclui festas juninas nordestinas no calendário de turismo.
4: Plenário amplia estoques de alimentos e produtos para alimentação animal.
5: Boa noite. Os deputados aprovaram um projeto para ampliar estoques públicos de alimentos e de produtos para alimentação animal. A repórter Daniela Lessa acompanhou a votação.
8: A Câmara dos Deputados aprovou o projeto que muda a regra sobre estoques públicos de alimentos e amplia o programa de venda em balcão, usado para dar acesso de pequenos criadores de animais aos produtos vendidos pela Companhia Nacional de Abastecimento, a Conab. O projeto amplia o público atendido pelo programa de venda em balcão. Além dos pequenos criadores de animais, poderão participar cooperativas de produção agropecuária e associações de agricultores familiares, que terão acesso à compra de itens como sacaria, milho, sorgo, caroço de algodão e farelo de soja. Para pequenos criadores, o limite de compra será de até 27 toneladas por mês. Para cooperativas e associações de agricultores familiares, o limite será de até 80 toneladas mensais. Outra mudança autoriza a União, por meio da Conab, a comprar de produtores rurais e de cooperativas os produtos básicos incluídos na política de garantia de preços mínimos. A compra poderá ser feita por preço de até 25% acima do preço mínimo em vigor no estado onde ocorrer a aquisição, em leilões públicos. O objetivo dessas compras é permitir a formação de estoques públicos para garantir a compra do produtor, assegurar o abastecimento e ajudar a regular os preços no mercado interno. O relator da proposta, deputado Wilson Santiago, do Republicanos da Paraíba, defendeu que a medida fortalece a política brasileira de estoques públicos de alimentos.
9: Em um país como o nosso, e avançou na luta contra a fome, a manutenção e estoques estratégicos também estruturados reafirma esse compromisso histórico garantindo que alimentos essenciais permaneçam acessíveis à população mais vulnerável e consolidando o direito humano à alimentação adequada.
8: Emenda do deputado Ayrton Faleiro, do PT do Pará, foi acolhida pelo relator e, com isso, o texto também passou a autorizar a venda direta de produtos dos estoques públicos para programas e ações de abastecimento e segurança alimentar. Essa venda poderá atender micro e pequenas indústrias de alimentos e micro e pequenas empresas do varejo alimentar, cooperativas e associações. O Partido Novo votou contra a proposta por considerar que o projeto cria um controle artificial de preços. O projeto que amplia o programa de venda em balcão e muda as regras para a formação e venda de estoques públicos agora será analisado no Senado. Da Rádio Câmara de Brasília, Daniele Lessa.
6: Justiça. Jandira Fegali, do PCdoB, defende a instalação de uma CPI na Câmara para apurar suspeitas relacionadas ao Banco Master. Ela também pede que os órgãos de investigação aprofundem a apuração no Rio de Janeiro, com a devida responsabilização dos que praticaram irregularidades.
7: Jandira Fegali cobra investigação sobre denúncias envolvendo recursos do Rio Previdência aplicados no Banco Master pelo governo estadual. Ela aponta que o dinheiro dos servidores públicos locais não pode ser usado para favorecer interesses privados.
10: Saúde.
6: A Câmara aprovou a possibilidade de reconhecimento de diabetes tipo 1 como deficiência. A repórter Daniele Lessa acompanhou a votação.
8: A Câmara dos Deputados aprovou o projeto que estabelece direitos para pessoas com diabetes mellitus tipo 1, incluindo a possibilidade do reconhecimento da condição como deficiência. A proposta apresentada pelo senador Randolph Rodrigues, do PT do Amapá, não atesta automaticamente a deficiência, mas autoriza o reconhecimento após avaliação biopsicossocial, nos critérios previstos pelo Estatuto da Pessoa com Deficiência. Projeto anterior, aprovado na Câmara e no Senado, que classificava diabetes tipo 1 como deficiência para efeitos legais, foi vetado integralmente pelo presidente Lula em 2025, com a justificativa que a deficiência não é medida por uma condição médica crônica, e sim pela interação da pessoa com as barreiras sociais, algo que atualmente é medido pela avaliação biopsicossocial. Relator da proposta, o deputado João Cury, do MDB de São Paulo, argumentou que o projeto amplia condições para tratamento adequado e prevenção de complicações, além de garantir direitos específicos, sem criar equiparação automática com a condição de pessoa com deficiência.
11: Em conformidade com a Lei Brasileira de Inclusão, e também tivemos o cuidado de conformar este relatório à Convenção sobre os Direitos das Pessoas com Deficiência. Essa cautela é relevante, pois condição crônica por si só não assegura automaticamente os direitos reservados às pessoas com deficiência.
8: O diabetes tipo 1 é uma condição crônica em que o corpo deixa de produzir insulina, hormônio responsável pelo controle da glicose no sangue. Geralmente é percebida na infância ou na adolescência, mas o diagnóstico também pode ser feito na idade adulta. Cerca de 600 mil pessoas têm diabetes tipo 1 no Brasil. Sem tratamento adequado, a doença pode provocar complicações graves. Entre os principais pontos do texto aprovado está a garantia de acesso pelo Sistema Único de Saúde a medicamentos e insumos necessários ao tratamento, como sensores de monitoramento de glicose, insulina e materiais para aplicação. O projeto, que estabelece direitos para pessoas com diabetes mellitus tipo 1, incluindo a possibilidade de reconhecimento da condição como deficiência, já foi aprovado no Senado e na Câmara, seguiu para a sanção presidencial e pode virar lei. Da Rádio Câmara de Brasília, Daniele Lessa.
10: Desenvolvimento Regional.
7: Wellington Prado, do PSD de Minas Gerais, anuncia o início da operação do SAMU em Uberlândia e afirma ter garantido recursos para viabilizar o funcionamento do serviço. Segundo o parlamentar, a cidade era a única do país com mais de 500 mil habitantes sem atendimento do sistema de urgência.
6: Wellington Prado também destaca investimentos em infraestrutura de saúde no município, incluindo a ampliação do Hospital de Clínicas da Universidade Federal e construção de centros especializados de atendimento. Ele afirma que os projetos ampliam o acesso acesso a serviços de alta complexidade e prevenção.
10: Eduardo Bismarck, do PV, comemora a decisão do governo do Ceará de abrir rotas intermunicipais do litoral leste e do Vale do Jaguaribe para mais empresas de ônibus. Ele pontua que a medida responde a reclamações de passageiros sobre falhas frequentes, atrasos e problemas de segurança.
6: Eduardo Bismarck garante que a entrada de novas empresas de transporte para municípios como Aracati, Limoeiro do Norte, Russas e Morada Nova pode melhorar a qualidade do atendimento sem o aumento das tarifas.
5: Cultura.
10: A Câmara aprovou um projeto que cria o Circuito Nordestino de Quadrilhas Juninas. O repórter Antônio Vital acompanhou a votação.
12: Há menos de uma semana do início de junho, mês dos tradicionais festejos juninos Brasil afora, a Câmara dos Deputados aprovou o projeto que institui o Circuito Nordestino de Quadrilhas Juninas. O circuito, de acordo com a proposta apresentada pela deputada Fernanda Pessoa, do PSD do Ceará, é composto pelas cidades de Juazeiro do Norte e Maracanaú, no Ceará, Campina Grande e Patos, na Paraíba, e Caruaru e Petrolina, em Pernambuco. O projeto inclui o circuito formado por esses municípios no calendário oficial de eventos do Ministério do Turismo e na lista de patrimônio cultural imaterial da região Nordeste. O objetivo é incentivar o turismo cultural e regional, preservar e difundir as tradições nordestinas e fortalecer a economia criativa e as cadeias produtivas locais, como disse o relator do projeto, o deputado Yuri do Paredão, do MDB do Ceará.
13: O projeto de lei aqui analisado tem o objetivo de reconhecer a relevância cultural, social e econômica da cultura tradicional junina na região Nordeste, especialmente das quadrilhas juninas, tão importantes e tradicionais na região. Os festejos juninos das cidades citadas se destacam nacionalmente e internacionalmente por sua grandiosidade e estrutura profissional, com importantes impactos positivos no fomento à economia local por meio da geração de empregos e dinamização dos setores de serviço do turismo.
12: O projeto foi aprovado de maneira simbólica pelo plenário, sem votos contrários. O deputado Eduardo Bismarck, do PV do Ceará, disse que no futuro outros municípios podem ser incluídos no roteiro.
14: Muitas outras cidades também, muitos outros destinos do meu Ceará, como a minha cidade do Aracati, poderiam estar contemplados no parecer. Mas entendo que estão lá as mais relevantes nesse momento e tradicionais, e que no futuro outras tantas serão inseridas e que podem aí tá trazendo mais visibilidade para esses eventos culturais.
12: O projeto que institui o Circuito Nordestino de Quadrilhas Juninas seguiu para análise do Senado. Da Rádio Câmara de Brasília, Antônio Vital.
5: Votação.
6: Aprovada no meio da tarde em comissão especial, a proposta de emenda à Constituição que reduz a jornada de trabalho para 40 horas semanais prevê a implantação do novo modelo em duas etapas.
10: Segundo o texto, 60 dias após a promulgação da nova emenda constitucional, a jornada semanal no país passará para 42 horas, já com 2 dias de repouso remunerado por semana. Depois de 12 meses, a nova carga máxima de trabalho por semana no Brasil cairá para 40 horas.
6: O relatório aprovado é um texto elaborado pelo deputado Léo Prates, do Republicano da Bahia, para duas propostas que previam a redução da jornada semanal de trabalho.
10: O presidente da Câmara, deputado Hugo Mota, afirmou que a aprovação da 6x1 será a maior entrega do parlamento para a classe trabalhadora. O repórter Luiz Gustavo Xavier tem os detalhes.
15: O presidente da Câmara, Hugo Mota, afirmou que a aprovação da proposta de emenda à Constituição, que reduz a jornada de trabalho para 40 horas semanais e acaba com a escala de trabalho 6x1, será a maior entrega da história da Câmara para a classe trabalhadora do país. Segundo Hugo Mota, o parlamento já aprovou muitas reformas econômicas, mas a aprovação da PEC terá consequências na qualidade de vida dos trabalhadores.
17: Sinto que esse é o sentimento majoritário da casa, né? Você pode ter um ponto ou outro que tenha divergência, é natural, é do debate democrático, mas aquilo que para nós é fundamental, que é a redução da jornada de 44 para 40 horas, a mudança na escala, o fim da escala 6x1, garantindo 2 dias de descanso para o trabalhador sem redução salarial. Isso, na minha avaliação, eu sinto que tem ampla convergência política.
15: Em relação ao prazo proposto de 60 dias para a transição da mudança na jornada, Hugo Mota afirmou que o período curto não terá efeitos na economia. Segundo ele, os que se colocam contra a mudança sempre dizem que haverá consequências catastróficas e esse discurso se repete sempre quando algum interesse é ferido.
17: Eu não acredito, primeiro, em mudança na transição. Eu penso que essa transição de um ano, ela é uma transição justa. Há muito tempo a classe trabalhadora espera por essa mudança. É importante lembrar que por diversas vezes, em 2004, em 2010, se tentou reduzir a jornada de trabalho e não foi possível. E eu penso que essa medida é uma medida que você tem que ter coragem de enfrentar. Nunca terá o tempo perfeito para se discutir isso.
15: Hugo Mota afirmou ainda que haverá na própria Constituição previsão de que eventuais flexibilizações sejam regulamentadas por projeto de lei. Ele explicou que alguns setores que serão afetados poderão ter regras específicas. Da Rádio Câmara de Brasília, Luiz Gustavo Xavier.
18: Melon Solano, do PT do Piauí, considera o fim da jornada 6x1 como um avanço histórico para os trabalhadores brasileiros. No entendimento do parlamentar, uma escala de 40 horas semanais sem redução salarial vai aumentar a produtividade e melhorar a qualidade de vida da população.
19: Jorge Sola, do PT da Bahia, argumenta que os ganhos de produtividade gerados pelos avanços tecnológicos devem se reverter em qualidade de vida para os trabalhadores, o que inclui a redução da jornada de trabalho. Ele assinala que as elites econômicas sempre foram resistentes a conquistas sociais.
18: Ayrton Faleiro, do PT do Pará, acusa a oposição de tentar inviabilizar a redução da jornada de trabalho ao propor uma escala de 4 dias trabalhados por 3 de descanso. O deputado reforça que a prioridade é garantir a escala 5x2, com 40 horas semanais e sem redução do salário.
19: Juliana Cardoso, do PT de São Paulo, avalia o fim da jornada 6x1 como uma conquista essencial para a dignidade e a saúde mental dos trabalhadores. A deputada também considera que a oposição age com demagogia ao apresentar propostas alternativas para tentar atrasar a votação.
18: Jaque Rocha, do PT do Espírito Santo, afirma que a Câmara tem a oportunidade de devolver o protagonismo ao trabalhador, ao ouvir o clamor das ruas pela redução da jornada. Segundo ela, os sindicatos patronais pressionam por isenções fiscais e desonerações e se omitem no bem-estar do trabalhador.
19: Paulo Teixeira, do PT de São Paulo, também ressalta a redução da jornada de trabalho e exalta os programas do governo federal para diminuir as desigualdades sociais. De acordo com o parlamentar, o Brasil não voltará a um passado que atacou os sindicatos, achatou salários e diminuiu oportunidades.
18: Rosângela Moro, do PL de São Paulo, classifica a proposta do governo federal de redução da jornada de trabalho como populista e eleitoreira e sem o debate profundo da matéria. A parlamentar defendeu a PEC 44, que estabelece o pagamento por horas trabalhadas e preserva a liberdade de escolha do profissional.
19: Renildo Calheiros, do PCdoB de Pernambuco, afirma que a redução das horas trabalhadas no país será uma conquista histórica. Ele destacou que a medida visa combater a desigualdade estrutural do Brasil, rompendo com mentalidades arcaicas da elite econômica.
18: Florentino Neto, do PT do Piauí, considera o fim da escala 6x1 um passo histórico para garantir mais qualidade de vida à classe trabalhadora. Ele afirma que a medida dará ao povo brasileiro mais tempo de descanso, possibilitando maiores períodos de convivência comunitária e familiar.
19: Kiko Seleguin, do PT de São Paulo, sustenta que a escala 6x1 prejudica o desempenho da economia por aumentar a rotatividade nos setores produtivos. Ele considera que a redução da jornada de trabalho para 5 dias semanais representa um avanço na qualidade de vida dos brasileiros.
18: Valdenor Pereira, do PT da Bahia, defende a aprovação da PEC do fim da escala 6x1 sem diminuição dos salários. O parlamentar afirma que a iniciativa, além de estimular a geração de empregos, pode melhorar a saúde dos trabalhadores e reduzir a pressão sobre o SUS.
19: Dr. Francisco, do PT do Piauí, pede apoio do Congresso ao fim da escala 6x1 e destaca a mobilização política em defesa da medida. Ele acredita que a mudança pode melhorar a qualidade de vida dos trabalhadores, com mais tempo para convivência familiar, lazer, saúde física e mental.
18: Gilmar Tato, do PT de São Paulo, relembra marcos históricos das leis trabalhistas e destaca a atuação de movimentos sociais e sindicais na defesa da redução da jornada semanal de trabalho. Ele afirma que a proposta amplia o tempo de convivência familiar e contribui para a redução das desigualdades.
19: Orlando Silva, do PCdoB de São Paulo, parabeniza a mobilização de sindicatos e movimentos sociais em defesa do fim da escala 6x1, afirmando que a mudança pode ampliar oportunidades de emprego. Ele sustenta ainda que avanços tecnológicos permitem reorganizar o trabalho sem redução de salários.
18: Benedita da Silva, do PT do Rio de Janeiro, lembra que a luta pelas 40 horas semanais de trabalho vem desde a Assembleia Constituinte de 1988. De acordo com a deputada, a atual escala reflete uma relação de submissão do trabalhador em relação ao empregador.
19: Para Talíria Petrone, do pessoal do Rio de Janeiro, a escala 6x1 provoca desgaste físico
10: físico e emocional, especialmente entre mães solo. A deputada relembra o período em que trabalhou em telemarketing para relatar jornadas exaustivas, baixos salários e a dificuldade de conciliar trabalho e vida familiar.
18: Na opinião de Aloysio Mendes, do Republicanos do Maranhão, o fim da escala 6x1 pode garantir mais qualidade de vida aos trabalhadores sem prejudicar empresários e empregados. Após a aprovação na Câmara, o deputado espera que o Senado acelere a análise da proposta para beneficiar os trabalhadores.
10: Nas palavras de Arlindo Quinária, do PT de São Paulo, a proposta da oposição para a jornada 4x3 esconde uma transição longa e o aumento das horas semanais. O deputado acredita que os parlamentares contrários ao fim da escala 6x1 tentam reduzir os direitos da CLT.
18: Carol D'Artora, do PT do Paraná, classifica a escala 6x1 como um mecanismo de exaustão física e social que retira do trabalhador o direito à vida. Ela destaca que o modelo atual prejudica especialmente mulheres e populações periféricas, roubando tempo de convivência familiar e saúde mental.
10: Alice Portugal, do PCdoB da Bahia, celebra a discussão histórica pelo fim da escala 6x1, classificando a jornada atual como exaustiva e prejudicial à saúde do trabalhador. Ela questiona a eficácia do modelo para a produtividade e destacou a injustiça enfrentada por categorias como comércio e enfermagem.
18: Juninho do Pneu, do PSDB do Rio de Janeiro, também defende o fim da escala 6x1 como medida essencial para garantir dignidade ao trabalhador. Ele ressaltou que a transição deve ocorrer sem redução salarial, permitindo maior convívio familiar e saúde daqueles que movem a economia nacional.
10: Daniel Almeida, do PCdoB da Bahia, celebra a redução da jornada semanal e destaca que as mudanças favorecem o convívio familiar, o descanso e a qualificação profissional, trazendo mais produtividade econômica.
18: Sargento Gonçalves, do PL do Rio Grande do Norte, defende que o debate sobre a redução da jornada inclua a escala 4x3. O deputado afirma que esse modelo daria ao trabalhador mais tempo para descanso, estudo, convivência familiar e complementação de renda.
10: Sargento Gonçalves afirma que partidos de esquerda rejeitaram a proposta mais ampla de redução da jornada. Ele também defende maior flexibilidade na relação entre empregadores e trabalhadores, com pagamento por hora trabalhada.
18: Bongás, do PT do Rio Grande do Sul, defende a redução da jornada de 44 para 40 horas semanais, sem diminuição de salário. O deputado rejeita o argumento de que a medida prejudica a economia, comparando a crítica à resistência histórica contra a ampliação dos direitos trabalhistas.
10: Enfermeira Rejane, do PCdoB do Rio de Janeiro, afirma que o fim da escala 6x1 beneficia principalmente trabalhadores submetidos a jornadas exaustivas. Ela alerta que a situação atual prejudica profissionais de atividades essenciais, além de comprometer a qualidade do atendimento à população.
18: O fim da escala 6x1 é uma das propostas incluídas na pauta do plenário da Câmara. As informações sobre o resultado das votações de hoje estarão na edição de amanhã.
10: Termina agora o Jornal Câmara dos Deputados, com trabalhos técnicos de Everson Orani e apresentação de Márcio Aquiles Sardi e José Carlos Andrade. Uma ótima noite para você.
18: Boa noite, a Voz do Brasil volta amanhã.
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1: 10:03.
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0: Tudo bem com você? Agora começa o No Ritmo do Amor desta quarta, dia 27 de maio. Um dia para mim tão especial, minha mãe faria aniversário. Eu lembrei tanto dela, senti saudade, faz parte. E eu compartilho isso com você porque aqui a gente compartilha todas as noites boa música, bons pensamentos e boas lembranças. Esse é o No Ritmo do Amor e para você participar é no WhatsApp, no 3499-136-2203. Lady Gaga com Bruno Mars, para começar o No Ritmo do Amor. Die With A Smile.

aqui na programação Dear Hook, Sharing the Night Together. E aqui no WhatsApp, um beijo para Lourdes, final do telefone 2704. Um beijão também para Andréa Siqueira. Um beijo para o Breno, final do telefone 4492. E a Marisa também participa e ela gostaria de ouvir Rick Astley. Marisa, já salvei o seu pedido e logo logo você curte aqui no Ritmo do Amor. So-

A música que encerra a sequência Somewhere Only We Know com Lily Allen. Antes, Sandra de Sá, Bye Bye Tristeza. Depois do intervalo eu volto e faço questão da sua companhia, hein?

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0: 10h29.
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2: Se você tem vontade de participar do No Ritmo do Amor, aproveite e salve no seu celular o nosso WhatsApp. É o 3499-136-2203. Essa é a Christina Aguilera, Beautiful.

Ebony Eyes, sucesso do Rick James com Smokey Robinson. Antes a Marisa Monte, Ainda Bem. Darcy, muito obrigada pela sua companhia. Ele é fã do Cazuza e logo logo a gente toca pra você. Um beijo também pra Jéssica, final do telefone 5076. Um beijão para o Ricardo. Oi Ana, sou entregador. Trabalho à noite e adoro o seu programa. Muito obrigada e um ótimo trabalho pra você.

Gloria Estefan, para encerrar a sequência. Rich, antes Dalton, muito estranho, a música que a Marcilene nos pediu. Marcilene, final do telefone 7899. Muito obrigada.

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0: 10h57.
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2: Com as redes sociais, todo mundo toma conta da vida de todo mundo. E a comparação, ela é regular. Agora, a conclusão que a outra pessoa tira sobre mim não me torna quem a pessoa acha que eu sou. Eu sou singular, única no planeta. Se quiserem pensar A ou B a meu respeito, a seu respeito, é um problema da pessoa e não nosso. Essa é a Beyoncé com Broken Hearted Girl.

aqui Gazebo, I Like Chopin, antes Edu Ribeiro, Me Namora. Edgar, muito obrigada pela participação. Ele escreveu: Ana, sou estoquista, trabalho sempre na madrugada, à noite, curtindo essa rádio maravilhosa. Bom trabalho para você, Edgar, e um beijão para todos os estoquistas que estão curtindo a nossa programação e que sempre curtem o No Ritmo do Amor. Um beijo para Maria da Graça, final do telefone 0034, e o Vitor também está comigo. Um beijão para você, Vitor, final do telefone 1227.

Esse foi o James Morrison com You Give Me Something, para encerrar muito bem a sequência. Depois do intervalo, eu volto com ele, Air Supply, Making Love Off Nothing At All.

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3: 11:26.
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5: De volta com No Ritmo do Amor e você pode participar a hora que você quiser. O nosso WhatsApp é o 3499-136-2203. Eu te espero também lá no meu Insta, no Sou Ana Paula Barros. Você já sabe, tem Air Supply, Making Love Rough Nothing At All.

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Ana Carolina, quem de nós dois? O Leonardo Santos está comigo essa noite. Ana, eu adoro o seu programa. Mande um beijo para a Cíntia, a minha esposa há 31 anos. Leonardo e Cíntia, muito obrigada pela participação de vocês. Um beijo também para o Marcondes Lima e um beijo para o Cleberson Santos. Eles participam lá no meu Insta, no Sou Ana Paula Barros. Muito obrigada pelo carinho.

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0: Paralamas do Sucesso encerra e muito bem no Ritmo do Amor desta quarta-feira. Muito obrigada pela sua companhia e obrigada também pela sua participação no 3499-136-2203. Eu me encontro com você todas as noites, sempre no Ritmo do Amor, no seu ritmo, no ritmo das nossas emoções. Beijo da Ruiva, fica bem.
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1: Meia-noite e 31.
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0: 1h29. 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
1: Duas e cinco.
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0: 2h42.
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0: 4 e 1.
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0: 24 e 28.
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da nova era. Muito bom dia pra vocês, tudinho. Beleza pura. Ó, nós aqui, Rodrigão Ximbica, chegando pra alegrar a sua madrugada. E vamos começar mais uma edição do programa Sertanejo Bom Demais, o seu programa de modão. A partir de agora, você já sabe, né? Tem muita moda boa, alegria, diversão. E você, amigo ouvinte da nova era, você participa aí com a gente pelo nosso zap 3357-1549. Peça o seu modão, mande o seu aluzinho e fique à vontade para participar da nossa festa. Aqui comigo, meu amigo Ximbica. Aê, Ximbica, bom dia pra você, rapaz. Tá bonzinho aí também, né, Ximbica? E hoje é quinta-feira, dia 28 de maio de 2026. Hoje é o dia do ceramista. É o dia nacional de luta pela redução da mortalidade materna e da luta pela saúde da mulher. E também é o dia de São Germano de Paris. Ximbica, vamos começar o programa, rapaz. Então, pra abrir o programa de hoje, vocês bagaiam o modão aí pra gente com o Mike e o Lian Canoeiro.

eles. É o programa Sertanejo Bom Demais, aqui na Nova Era. Se acorda feliz e contente, ouvindo muito modão. Um abraço lá pro Carreteiro Trindade. Alô, meu amigo Carreteiro Trindade. Abraço aí pros nossos amigos carreteiros, caminhoneiros, os chacareiros, pessoal tudo acompanhando aqui o nosso programa e também os tiradores de leite, né? Abraço aí pra todo mundo. E Chimica, anda aquele modão especial aí pra todos os nossos ouvintes.

Nova Era. É o programa sertanejo bom demais. Muita moda boa aqui pra você começar muito bem o seu dia. 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E Ximbica, vamos trazer mais moda aí, pessoal, né? Escolhe o modão jeitoso no capricho e traz aí pra gente.

Bem-vindos à nova era. É o programa Sertanejo Bom Demais. Rodrigão e Ximbica trazendo muita moda boa, muita alegria pra você acordar feliz e contente. Um grande abraço lá pra Luzia, minha amiga Luzia. Bom dia pra você. O Cardoso também.

gente, é o programa Sertanejo Bom Demais, aqui na Nova Era. E é bom demais da conta, né? Ouvir a Nova Era, nosso programa, só modão dos bons, pra você acordar feliz e contente. E hoje é quinta-feira, dia 28 de maio de 2026. Hoje é o dia do ceramista, é o dia nacional de luta pela redução da mortalidade materna e da luta pela saúde da mulher. E também é o dia de São Germano de Paris. Chimbica, é com você, rapaz, espagaia mais um modão dos bons aí pra gente.

acordar cedinho, ligar aqui na Nova Era, ouvir o Rodrigão, Ximbica, programa sertanejo bom demais, muito modão pra você começar muito bem o seu dia. Você deu uma chegadinha também lá na nossa página na internet, né? Você acessa lá, ó, www.novaerauruaçu.com.br e também o nosso perfil no Instagram. Acesse lá, Nova Era Uruaçu, viu? Bom demais da conta. Ximbica, vamos trazer moda aí, rapaz. Dibuia aquele modão jeitoso aí pra gente.

Gente, que beleza! É o programa Sertanejo Bom Demais. Aqui se acorda feliz da vida, ouvindo muita moda boa, né? Até às 8 horas da manhã, muito modão e muita alegria pra você aqui na Nova Era. E Ximbica, meu amigo, vamos trazer mais moda, né? Tiça mais um modão aí pra gente.

Meus amigos da Nova Era, é o programa Sertanejo Bom Demais, alegrando aqui as suas manhãs, as suas madrugadas. E um abraço lá pra Divina do Setor Sul 2, minha amiga Divina, bom dia pra você, obrigado pela audiência. Abraço aí também pra Dona Márcia, o Marcos e também pros nossos amigos taxistas do ponto da Avenida Transbrasiliana. E tem mensagem aqui: bom dia, meus grandes irmãos Rodrigo Rocha e Chimbica. Manda um alô aqui pra nós, pra minha esposa Angélica, também os meus filhos, a Raíssa, o Leandro, os gêmeos Gustavo e o Gabriel e também o Mateuzinho. Toca aí pra gente o modão com o André e o Andrade, Cama Vazia. Aqui é o João Batista, sempre ouvindo vocês, meus amigos. Ô, valeu, meu amigão João Batista, é verdade, tá sempre aqui com a gente agradece muito. Tudo de bom pra você, participe sempre. Chimbica, esbaga essa moda aí pra gente, né, com o André e o Andrade, Cama Fria.

Vamos nós aqui, né, meu amigo Chimbica? É o programa Sertanejo Bom Demais, aqui na Nova Era. Só modão aqui pra você. E hoje é quinta-feira, dia 28 de maio de 2026. Hoje é o dia do ceramista. É o dia nacional de luta pela redução da mortalidade materna e da luta pela saúde da mulher. E também é o dia de São Germano de Paris. Chimbica, vamos trazer moda aí, caboquinho. Escolhe aquele modão dos bons e manda aí pra gente.

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11: Com as oscilações climáticas cada vez mais presentes, o armazenamento de água tem se tornado uma preocupação importante para o produtor rural. Muitas propriedades estão investindo em reservatórios, açudes e sistemas de captação de água da chuva para garantir mais segurança durante períodos de estiagem. Especialistas alertam que o planejamento hídrico já é considerado essencial para garantir a continuidade das atividades agrícolas e pecuárias.
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2: Meus amigos da Nova Era, é o programa Sertanejo Bom Demais, com muito modão para você começar muito bem o seu dia. E a gente agradece muito a sua audiência aqui no nosso programa e deseja que você possa ter um dia muito abençoado, viu? Um grande abraço lá pro Luiz Gonzaga, da Fazenda Resende. Meu amigão Luiz Gonzaga, bom dia para você. A Silvia tá ouvindo a gente aí. Oi, minha amiga Silvia, bom dia. O Jairo também, sempre aqui na escuta do nosso programa. O Gonçalves e também o Marelinho, acho que é. E agora você dibui o modão aí pra todo mundo.

Rafaela, melhor do norte de Goiás e o programa Sertanejo Bom Demais. Aqui se acorda ouvindo muito modão, modão dos bons. 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E Ximbica, vamos trazer mais moda aí, né, Caboquim? Escolhe aquela moda boa no capricho e cá.

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2: Muito bem, vamos nós aqui. É o programa Sertanejo Bom Demais, aqui na Nova Era. Comigo, Rodrigo Rocha, com meu amigo Chimbica. E claro, muito modão aqui pra você. Abraço pra minha amiga Fátima. Oi, Fátima, bom dia. Tudo bonzinho? Obrigado pela audiência. O Cláudio ouvindo a gente aí também. A Adelina, né? E também o Braguinha, do setor São Vicente. E tem mensagem aqui. Bom dia, família abençoada. Bom dia, Rodrigo Chimbica. Gostaria de ouvir e oferecer com carinho pros meus filhos, André Luiz e Alessandra, a música com Lourenço e Lourival, Menina da Aldeia. Ofereço também pro meu esposo Luiz, pra vocês e pra todos os ouvintes. Obrigado pela atenção, dona Leda e família. Ô, minha querida amiga Leda, e a gente ficou feliz e agradecido com a participação por aqui. Abraço aí pra você, pros filhos, né? O André Luiz, a Alessandra, seu Luiz, que é o seu esposo aí também, com muitas bênçãos pra todo mundo, viu? Participe sempre. Chimbica, é com você, rapaz. Sapeca esse modão aí pra gente, né? Menina

Nova Era, o programa sertanejo bom demais. Comigo, Rodrigo Rocha, com meu amigo Chimbica e muita moda boa aqui pra você, né? E hoje é quinta-feira, dia 28 de maio de 2026. Hoje é o dia do ceramista, é o dia nacional de luta pela redução da mortalidade materna e também da luta pela saúde da mulher, né? E o dia de São Germano de Paris. Chimbica, vamos trazer mais moda, Cabuquinho. Escolhe aquela moda boa no capricho e carca aí pra gente.

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2: Nova Era, melhor do norte de Goiás. E o programa Sertanejo Bom Demais. Muita moda boa aqui pra você começar muito bem o seu dia. Até às 8 horas da manhã, muito modão e muita alegria pra você aqui na Nova Era. E Ximbica, vamos trazer mais moda aí, pessoal, né? Escolhe aquela moda boa no capricho e carca aí pra gente.

gente, é o programa Sertanejo Bom Demais, aqui na Nova Era, com muito modão, modão dos bons aqui pra você. Abraço pro Chicão de Porangatu, gente boa. É também o Geraldo Marçal, lá em Formoso, o Luiz, lá do Agro de Macadu, o Adão Venâncio e também a Jana. Oi, Jana, bom dia. Tá sempre ligadinha aqui com a gente, né? Beleza pura. Ximbica com você, rapaz. Manda aquele modão no capricho aí pra todos os nossos ouvintes, né?

demais aqui, meu amigo Chirica. É o programa Sertanejo Bom Demais, alegrando as suas manhãs, as suas madrugadas aqui na Nova Era, com muito modão pra você. E um abraço lá pra Adriana Aparecida. Alô, minha amiga Adriana Aparecida. Bom dia pra você. O Elias Alves, também o Tássio no Recanto da Serra, a Eulália Nunes e também a Raíssa. Abraço pra todo mundo. E tem mais mensagem aqui. Bom dia, Rodrigo. Bom dia, Chimica. Tô aqui ligadinha. É a Vânia. Toca o modão pra gente, viu? Cheiro, meus amores. Ah, beleza. Cheiro pra você também, minha amiga Vânia. Aí, Chimica, manda um cheiro aí pra Vânia, rapaz. E olha só que beleza. E agora você carca o modão aí pra ela e também pra todos os nossos ouvintes.

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12: Da viola caipira ao rock and roll, os novos talentos da música goiana estão em todos os estilos. 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
1: 7:10.

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2: Ô, gente, é o programa Sertanejo Bom Demais, aqui na Nova Era. E é bom demais da conta, né? Ouvir a Nova Era, nosso programa, só modão dos bons pra você acordar feliz e contente. E hoje é quinta-feira, dia 28 de maio de 2026. Hoje é o dia do ceramista. É o dia nacional de luta pela redução da mortalidade materna e da luta pela saúde da mulher. E também é o dia de São Germano de Paris. Chimbica, é com você, rapaz. Espagaia mais um modão dos bons aí pra gente.

Nova Era, melhor do norte de Goiás e o programa Sertanejo Bom Demais, trazendo muita moda boa aqui para você começar muito bem o seu dia. Bom, e às 8 horas da manhã tem para você o Bom Dia Alegria, muita música boa e muita alegria para você aqui nas suas manhãs da Nova Era. Bom dia com alegria, às 8 horas da manhã, aqui na Nova Era. E Ximbica, vamos trazer mais moda, né? Escolhe aquela moda boa e traz aí pra gente.

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2: Na Nova Era, o programa Sertanejo Bom Demais, com muita moda boa aqui pra você. Abraço lá pro Oziel, o Amaril, do pessoal na Fazenda Engenho, o Bojão, a Alessandra, é também o Tião, a Patrícia e o Bartolomeu. Abraço pra todo mundo. E vamos nós aqui, né, Chimica? Manda mais

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Minha gente, esse caos agora ficou complicado. 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Estava com a mão direita bem segura e bem fechada. Somente Paulinho pôde abrir a mão de sua amada. Nesta hora, Paulinho chegou no meio da multidão. Abriu a mão de Lurdinha e caiu morto no chão. Na palma da mão da moça estava escrito com tinta escura: Paulinho.

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E o programa Sertanejo Bom Demais. Aqui você acorda ouvindo muito modão, modão dos bons. Até às 8 horas da manhã, muito modão e muita alegria pra você aqui na Nova Era. E Ximbica, vamos trazer mais moda, né? Escolhe aquele modão dos bons e carca aí pra gente. 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
2: Aqui na Nova Era, o programa Sertanejo Bom Demais. E é bom demais da conta, né? Ouvir a Nova Era, nosso programa, muito modão pra você acordar feliz e contente. Você que tá ouvindo nós aí, ó, dê uma chegadinha no nosso perfil no Instagram. Acesse lá, Nova Era Uruaçu, tá bom? Beleza, tem mensagem aqui, ó. Bom dia, meus queridos amigos Rodrigo Rocha e Chimbica. Gostaria de ouvir o modão aí com Teodório Sampaio. E se a casa cair? Ofereço pra você, Rodrigo. Obrigado. Pro Chimbica também. Pra minha mãe, Maria Deusimar. Meu irmão Zé Tucum, lá em Zé Doca, no Maranhão. Também pros meus filhos, né? A Vitória Regina. O João Vitor, lá em Águas Lindas de Goiás. E pra todos os ouvintes da Nova Era. Abraço. Fiquem todos com Deus. Aqui é o João Cunha, de Maringá, no Paraná. E valeu, meu amigão João Cunha. Cabravão, ouvinte Arueira. A gente agradece muito o carinho da participação, a parceria. E deseja um excelente dia pra você. E muitas bênçãos também pra toda a família. E Chimbica, é com você, Cabocinha. Encarca a moda aí pra gente, né? Com o Teodoro e o Sampaio. E se a casa cair?

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1: 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Diz que um pai trata 10 filhos e 10 filhos não tratam o pai. 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O rapaz era casado e a mulher deu complicado. Você manda o velho embora se não quiser que eu vá. E o rapaz, coração duro,

0: Pois é, né, meus amigos? Acabou mais esta edição do programa Sertanejo Bom Demais, aqui na Nova Era, nesta quinta-feira, dia 28 de maio de 2026. Pois é, não tem problema não. Amanhã a gente volta, né? Sim, trazendo muita moda boa, muita alegria pra você. E a gente agradece muito a você, amigo ouvinte da Nova Era, estar sempre aqui com a gente, né? Na sintonia do nosso programa, participando e ajudando a gente a fazer o melhor programa de modão aqui do seu rádio. Muito obrigado, meu amigo Chimica. Bom, a gente vai ficando por aqui, desejando pra você uma quinta-feira com muitas bênçãos, realizações, tudo de bom, né? E a gente volta amanhã, às 5 da manhã, com muito mais modão e muita alegria pra você, aqui na Nova Era. Tchau, minha gente!
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4: Nova Era 8:04.
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5: Oiê, bom dia, bom dia, bom dia, bom dia, com muita alegria pra você, hoje quinta-feira, 28 de maio, que este dia chegue manso, sereno, profundamente abençoado, que Deus caminhe conosco, guarde nossos passos e afaste tudo aquilo que não vem do bem, que hoje floresça, que seja leve, verdadeiro e cheio de amor, um ótimo dia pra você que está no trabalho, pra você que está a caminho do trabalho, meus amigos lindos da zona rural, um ótimo dia pra vocês, meus amigos internautas, um ótimo dia para vocês. Um ótimo dia para você que está em qualquer canto dessa linda cidade, Uruaçu. Para você que está em qualquer canto desse planeta. Muito prazer estar no ao seu Bom Dia Alegria, no oferecimento do Supermercado Morenta, onde você encontra tudo em um só lugar. Eu sou Lênio Rodrigues e faço companhia até às 11, com muita música boa, participações, promoções e, claro, muita alegria nessa manhã de quinta-feira. A gente já começa essa manhã maravilhosa com Matheus e Cauã, que sorte a nossa. Um ótimo dia para você. Não esquece de conectar comigo no 62-3357-1549. Peça sua música, manda o seu alô, compartilha sua mensagem. Bom dia por aqui. É um prazer muito grande te atender. A gente só tá começando, tá? 8 horas e 6 minutos por aqui. Feliz quinta-feira, minha gente.

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2: Nova era 8:18. Oi, gente, a gente começa a nossa manhã de quinta-feira com muita música boa e alegria pra você.
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2: Que coisa boa, ouvir a Nova Era é bom demais, né? Por isso eu te convido, sintoniza aí na Nova Era FM 99.5, a melhor do Ibope, a mais gostosa do Goiás, e que bom ter a sua companhia aqui. Eu já começo a nossa manhã falando do Pix, né? 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A gente já começa aqui abrindo as participações, ver quem está aqui com a gente já. O meu amigo Edilson Marques já está bem cedo por aqui, chegou bem cedinho, 8:06. Ele já tinha mandado mensagem, vamos ver o que ele mandou aqui para a gente.
4: Olha, Rodrigues, bom dia.
2: Oi, bom dia, meu amigo.
4: Bom dia, Fogazo. Já ligadinho aí no som da Nova FM. Manda pra mim aí o som aqui de abelha. Quero você, como eu quero. Até mandar pra toda a galera de Afogados, pra todos os ouvintes que tá ligadinho aí no som da rádio. Valeu. Abraço, tchau.
2: Nossa, que pedida, hein, meu amigo? Edilson Marques, lá de Ingazeira do Afogados, né? Afogados de Ingazeira, né, meu amigo? Pernambuco. Muito bom ter a sua companhia aqui todas as manhãs. E que boa pedida, hein, Edilson Marques? É a minha música preferida. Gente, eu fico muito feliz, viu? É claro que vocês, ouvintes, né, têm muito bom gosto. Eu gosto muito dos pedidos de vocês, né? Gente, vocês pedem uma música muito top. Cada uma melhor que a outra. Essa música, então, aí, lindíssima. E por falar nela, eu tava pesquisando aqui. Essa música é Quero Você Como Eu Quero. É um clássico, né? Como Eu Quero, de Kid Abelha, foi lançada em 1984. A canção, escrita por Paula Tolle Leone, fez parte do álbum de estreia da banda intitulado Seu Espião. É, que coisa linda, hein? Música fez muito sucesso aí nos anos 90, né? Música lindíssima, perfeita. Muito obrigado pela pedida, viu, meu amigo? Quem tá aqui também? A Lala, Lala, bom dia, minha linda. Como é que você tá? Tranquila? Tudo jóia? Uma feliz quinta-feira pra você. Um abraço bem grandão pra toda a galera aí da Reciclagem do IP. Um ótimo dia de trabalho. Meu amigo também, José Lourenço, já tá por aqui mandando a boa. Bom dia, eu quero ganhar esse Pix. Vamos que vamos. Vamos que vamos, José Lourenço, que a sorte tá do nosso lado, tá? Do lado de vocês, que eu não posso participar, né? Eu gostaria de ouvir uma música com Eduardo Costa, Coração Pirata. Gente, daqui a pouco eu volto com mais participação. Mas antes, a gente vai conferir a primeira parte do astral de hoje, 28 de maio de 2026. Atenção para quem é do signo de Áries, Wagner Camargo, Vanilda, Djalma Marques. Signo de Touro, Luciano, Reginaldo, Flávia Amadeu. Gêmeos, eu, Júnior, Gilberto, o Jeff Emanuel, também é do signo de Gêmeos. Câncer, Sidlane e Noel Lopes. E a gente já começa aí com esse astral maravilhoso para ficar por dentro dos assuntos. Eu gosto muito de ouvir e eu vou ficar atenta, viu, ao meu signo. Ai, ai, gente, porque ontem falou de dinheiro e nada a ver, tá? Vamos ver hoje. E depois do astral tem essa música maravilhosa de Kid Abelha. E logo mais também tem a música que Novo Sozinho, com Gustavo Mioto e Murilo Rufo. Então, bom dia pra você, feliz quinta-feira, minha gente.
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0: Com quem é de Áries. Áries ciente, hoje você tem tudo pra selar acordos e parcerias e pode dar passos largos em direção àquilo que ambiciona, tá? Você deve encontrar soluções rapidamente, pode ter ideias incríveis e contará com traquejo pra convencer os outros. Hoje o seu número é o 53 e a cor é o preto.
1: Touro pode ter ideias lucrativas e também vai contar com muita vitalidade para correr atrás dos seus interesses. Hoje sua franqueza fica tinindo e você não vai se calar lá diante de falhas ou deslizes alheios, sobretudo no serviço. Número 39, cor goiaba.
0: Agora é com você, Gêmeos. Atenção, seus talentos vão brilhar e ideias criativas podem fazer toda a diferença, mas não descuide do dinheiro, tá? Convém ter mais
2: dinheiro,
0: prudência,
2: novo,
0: critério,
2: gente,
0: e juízo ao gastar e administrar a sua grana.
2: O
0: número é o 37 e a cor vermelho.
1: E chegou sua vez, Câncer. Tudo indica que você pode ter um dia muito produtivo no serviço, ainda mais se explorar sua capacidade de concentração. Mesmo que a vontade de falar

É isso aí. Como eu quero de Kid Abelha, que coisa linda, gente. Voltei no tempo, viu? Voltei nos anos 2000, que coisa linda. É uma nostalgia pura, gente. Um ótimo dia pra você, 8 horas e 29 minutos. E a programação continua com muito mais música pra você. Feliz quinta-feira.

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8: Nova Era 8h43. Oi, tô de volta por aqui com muito mais música pra você.
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8: Um ótimo dia pra você que está chegando agora, sintonizando agora na melhor do Ibope, Nova Era FM 99.5. Que bom ter você aqui, gente. 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Se quiser, me chama também que eu tô aceitando o convite. Tô brincando, gente. 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Deixa eu ver quem tá participando aqui, gente. Muita gente participando, né? Bom dia, Gilberto. Gilberto, como é que você tá? Tranquilo? Tudo jóia? Bom dia pra você. Feliz quinta-feira. Manda um alô pra minha esposa, Fernanda. E uma música de Simone Mendes, Erro Gostoso. Fernanda, um alôzão pra você. Bem grandão, do seu esposo Gilberto, que está sintonizado. Mandou uma alôzão bem especial pra você, tá bom? Inclusive, ela mandou aqui também, Gilberto. Deixa eu ver aqui. Fernanda, aqui, achei. Bom dia, Helene. Manda um alô pra mim e pro meu esposo Gilberto, tá? Ótimo dia pra você, Fernanda. Feliz quinta-feira. Um alô pra vocês, né, minha gente? Família linda, abençoada por Deus. Que Deus abençoe você e toda a sua família, suas filhinhas. Deus abençoe o dia de todos vocês. Muito bom. Um prazer imenso ter vocês aqui. O José Lourenço tá por aqui. Bom dia. Ele disse que queria ouvir uma música de Eduardo Costa, Coração Pirata, especialmente pra você. Muito obrigada. Uma feliz quinta-feira pra você, meu amigo. É, gente, a enquete de hoje é qual é a melhor parte do seu dia. A gente tem um dia inteiro, né? Só que a gente tem uma parte preferida. É, algumas pessoas é o horário do almoço, outras é quando sai do trabalho e vai pra casa, outras é quando vai pro trabalho. Será que tem aquela pessoa que acha a parte do dia mais favorito é que chega no trabalho? Que chega no trabalho, não do trabalho. Qual é a parte favorita do seu dia? A parte que você acorda, que você vai dormir, que você vai descansar, a parte que se você senta para assistir um filmezinho, me conta aí, que eu sou curiosa para saber. É, deixa eu ver quem tá por aqui com a gente. Não apareceu o nome aqui, mas é a Sara e David. Acho que é duas pessoas juntas, um casal. Ela falou aqui. Bom dia, tô ligadinha, deve ser a Sara. Tô ligadinha aqui na Nova Era. Manda uma boa música pra animar nosso dia. Sara, um ótimo dia pra você, minha linda. Um abração bem grandão pra vocês, tá bom? Você e seu esposo, seja muito bem-vindo aqui no Bom Dia Alegria. Afinal de contas, aqui a gente faz a programação junto. Eu aqui, você aí, nós todo mundo junto e misturado, fazendo aquela programação leve, maravilhosa, com muita música boa, tá? E tem muita gente mesmo. Deixa eu ver quem mandou áudio aqui pra gente.
10: Oi, eu também estou ligado na Nova Era.
8: Olha só que bom!
10: De Jesus, da Vila União. Tem o Lu Santo, toca pra gente aí, Sereia.
8: Sereia? Deixa eu ver quem tá falando aqui. É, eu não deu pra me ouvir direito.
10: Oi, eu também estou ligado na Nova Era FM. Lázaro de Jesus, da Vila União.
8: Lázaro, é o Lázaro.
10: Toca pra gente aí, Sereia.
8: Ok, Lázaro, bom dia pra você, muito bom ter você aqui, seja sempre muito bem-vindo, meu amigo, que bom que você tá aqui, daqui a pouco eu toco a tua música, gente, lembrando que eu vou atender por ordem. Ai, a Paula Nayara também tá por aqui, minha linda, um bom dia pra você, deixa eu ver o que ela mandou aqui pra gente. Paula Nayara tem a voz bonita, gente, ela mandou um áudio aqui, a voz dela lindíssima, ela mandou uma mensagem aqui, um novo dia cheio da presença de Deus. Que não me falte força e coragem para vencer minhas lutas. Que a fé em Deus me acompanhe, fazendo crescer a esperança de que o melhor está por vir. Bom dia, amém, amém. Que mensagem linda, Paula Nayara. Muito obrigada por compartilhar com a gente essa mensagem maravilhosa. Maravilhosa. Gente, tem aqui o Diego. Bom dia, Diego. Como é que você tá? Tudo bem? Tranquilo? Ah, o Diego falou que a melhor parte do dia dele... Ele sempre aqui ligadaço nas enquetes, viu? Ele falou que a melhor parte do dia dele é na hora do almoço, gente. Ele sai sem tomar café pro trabalho. E quando dá 11 horas, já tá quase desmaiando de fome lá. E ele falou que a melhor parte é o almoço, quando ele chega e a mesa tá posta de comida. Que coisa boa. É, realmente, quase concordo contigo, viu, Diego? Mas não posso falar, só por último, né? E você, qual a melhor parte do seu dia? A parte favorita que você gosta? E ele pediu a música aí de Dilcinho, Péssimo Negócio. Ele disse que é pra sofrer, gente. Ele tá sofrendo demais. E que a namorada largou ele por outro e ela fez um péssimo negócio. Eu digo, sofre não, meu amigo, eu sei. Nessa vida a gente sofre mesmo, mas calma aí, nada acontece por acaso, viu? Eu tô aqui torcendo por você, tá bom? Gente, vamos pra segunda parte do astral de hoje. Então, atenção para quem é do signo de Leão, José Lourenço, G. Bonfim, Raimundinha, Gregsana, Virgem, Lidiane, Diego, olha aí, Diego. Lázaro Gomes, Maria Bispo, Gênio Ferreira, Libra, Lala, Rogério, Escorpião, Ana Cláudia, Cleuber Guimarães e Ana Paula. Presta atenção nesse astral de hoje, viu? E logo mais vem as canções aí, seguindo a ordem de pedido, tá, gente? 8 horas e 51 minutos por aqui. Vamos de música depois do astral. Feliz quinta-feira pra você.
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12: Continua por aqui o Bom Astral e agora tem o que, Kelzinha?
13: Agora chegou as previsões pro seu horóscopo, a sua vez chegou, hein, Cido?
12: Agora,
13: Leão!
12: Hein, vamos ver.
13: Leãozinho, é o seguinte, os astros estendem o tapete vermelho pra você desfilar o seu charme Léo Divo.
12: Ai, ai, ai.
13: Tá, e multiplicar sua rede de relações. Os astros prometem um período bem redondinho nas amizades e garantem que você pode aprender muito com quem admira e se identifica. Hoje o seu número é o 30 e a cor magenta.
12: Boa, e agora é Virgem. Você contará com excelentes perspectivas profissionais e pode colocar a mão no din-din mais cedo do que imagina. Vai com calma, confiança, tire proveito da sua eficiência e inteligência para se destacar e faturar. Número 54, cor cereja.
13: Agora com você, Libra. Olha, Librinha, hoje a vida social fica animada, viu? E a chance de conhecer gente interessante naqueles rolês e passeios diferentes. A sua energia estará nas alturas e respirar outros ares deve fazer muito bem. Hoje o seu número é o 61 e a cor é o verde.
12: Chegou sua vez, Escorpião. Você tem tudo para mandar bem em negociações e pode sair no lucro. Pegue mais leve e evite sonhar muito alto. É, para não levar um banho de água fria logo pela manhã. A boa notícia é que seus planos vão amadurecer e devem decolar na hora certa. Número 18, cor amarelo.
13: E daqui a pouco a gente volta com as últimas previsões pro seu horóscopo aqui no Bom Astral, hein? Para quem é Sagitário, Capricórnio, Aquário e Peixes.
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3: 9:10 por aqui na Nova FM. Vem comigo, gente. Vem comigo que é muita alegria por aqui nessa manhã de quinta-feira.
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3: 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É isso aí, que coisa boa. Vamos ver quem tá por aqui participando com a gente, meu amigo Divino. Vamos ver o que ele mandou aqui pra gente hoje.
5: Bom dia, minha amiga.
3: Bom dia.
5: Abadia, que deixa saudável todos os dias.
3: Olha só, certinho.
5: Da promoção, Divino Ferreira de Campinorte.
3: Já tá participando, meu amigo.
5: Na melhor que tá tendo.
3: É verdade.
5: Manda uma música de Zé Neto e Cristiano, por favor, aí. uma dessas mais novas que tiver por aí.
3: Já tá na grade.
5: Um alô pra minha esposa, Inailara. Minhas filhas, Maria Cecília e Maria Clara.
3: Inailara, sua esposa.
5: Estamos aqui na curtição.
3: Maria Cecília e Maria, que nomes bonitos.
5: Então, bom dia, minha amiga. E manda essa música pra todos que tiver na curtição.
3: Tá certo.
5: Respondendo a sua enquete aí, a hora mais boa que eu acho do dia é na hora que eu chego em casa do trabalho, né? Chegar em casa, ver minhas filhas, minha esposa, né? É a melhor hora que
3: olha
5: eu
3: só
5: acho do dia. Você viu? O cara tá quase virando locutor de rádio.
3: Bora, vem pra cá. Top demais, quintou por aqui, a melhor hora do Divino, a hora que ele chega em casa do trabalho para ver as filhas e a esposa, que coisa boa. E você, qual é a sua hora favorita do dia? A hora que chega em casa, a hora que chega no trabalho, ou que chega do trabalho, compartilha aqui comigo. E a gente, deixa eu ver quem tá por aqui também, minha amiga Cidislene. Bom dia, Cidislene, deixa eu ver o que ela mandou aqui. Bom dia para hoje, que esta quinta-feira seja iluminada, cheia de paz, boas energias, que cada momento traga bênçãos e motivo para sorrir. Aproveite o dia com gratidão e alegria. Feliz quinta-feira, um bom dia para você, minha linda, muito bom, prazer muito grande ter você aqui. E que bom, gente, daqui a pouco eu volto com mais participações. E lembrando que se eu esquecer alguma música, vocês me cobram, tá? Que às vezes a gente esquece mesmo, tá bom? 9 horas e 15 minutos por aqui. Vamos aí à última parte do astral de hoje. Então, atenção para quem é do signo de Sagitário: Bruno Garcia, Daniele, Capricórnio, Natália Aguiar, Leandro, Aquário, Paula Nayara, Meire Lisboa. E signo de Peixes: Cida Borges e Júlio César. Vamos de música depois do astral. Feliz quinta-feira para vocês, minha gente.
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7: Bom astral continua por aqui com o último bloco do nosso horóscopo, né, Kel?
8: É, Cida, chegou as últimas previsões e agora chegou a vez de Sagitário. Sagita, um clima de entendimento e harmonia tende a tomar conta das primeiras horas do dia e você vai se dar bem com todo mundo, hein? Os astros deixam o astral alegre e convidativo nos contatos e as conversas devem rolar soltas com amigos e pessoas queridas. O número para hoje é o 7 e a cor é o branco.
7: Capricórnio, suas competências e habilidades vão brilhar no trabalho e você tem tudo para mostrar do que é capaz. Com seu comprometimento e eficiências peculiares, você pode subir mais um degrau em direção ao que ambiciona e garantir melhorias financeiras. Número 34, cor rosa.
8: Agora com você, Aquário, atenção. Olha, ventos sortudos sopram em direção aos seus contatos e também ao seu bolso. Se você gosta de apostar em jogos, não perca tempo para registrar os seus palpites. Só não pode nem deve negligenciar os cuidados com seu organismo, tá? O número para hoje é o 50 e a cor lilás.
7: Vamos ver o que Peixes espera, né? Olha lá, os caminhos estarão abertos para você sair no lucro. Já
8: opa!
7: Começou.
8: Gostei.
7: Os astros revelam que amanhã será propícia para lidar com compras,
8: tô
7: trocas,
8: preparada?
7: Vendas e negociações. O negócio tá bom pra você, hein?
8: Eita!
7: Então, de quebra, também pode resolver uma porção de coisas em casa. Número 8, cor violeta.
8: Ih, será que eu vou ter pique pra tudo isso?
7: Ah, sei lá.
8: Tem que ter, né,
7: Silvio? Vai entrar um din-din, né?
8: Eita! Olha, essas foram as previsões de hoje pra você.
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3: 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Deixa eu ver quem tá participando aqui com a gente. Muita gente participando hoje, mas muita mesmo. Gente, se eu esquecer por acaso de tocar a música de vocês, vocês me lembrem, tá? Me cutuca aqui. Lê, cadê minha música? Cadê? Cadê minha música? E às vezes é muita gente, a gente acaba esquecendo. Deixa eu ver quem tá por aqui.
5: Oi, Lênis. Bom dia.
3: Tudo bom bem? Dia, Vanilda.
5: Aqui é Vanilda, Lênis. Me coloca aí no sorteio da Nexcel celular. A novidade que tá rolando por lá é...
3: Olha.
5: Bicicleta elétrica. Tá bom?
3: Certinho.
5: Tchau, tchau. Tenha um bom dia, tá?
3: Bom Deus dia pra você muito. Também.
5: E você continua sendo essa pessoa maravilhosa.
3: Ah, obrigada.
5: Tchau, tchau.
3: E mais áudios.
5: Oi, Lênis. Oi, Lênis, bom dia.
3: Bom dia, bem? Minha linda.
5: Aqui é Vanilda, né? Tô passando dia só pra te desejar um bom dia, tá? E sobre sua enquete aí, a melhor hora do dia é às 5 horas da tarde.
3: 5 tá? horas da tarde?
5: Claro que meu marido chega de serviço e eu não tô mais sozinha, né?
3: Que legal.
5: E roda uma música boa aí pra nós, Lênis, com o Jean Giovanni. Passa de tranco, tá? Tchau, tchau, viu? Tenha um bom dia, que você é uma pessoa muito especial, muito legal.
3: Obrigada.
5: Tá? Gosto muito de você,
3: obrigada,
5: gosto muito do seu programa, tô aqui te ouvindo. Tchau, tchau. Tenha um bom dia.
3: Bom dia pra você também.
5: Eu mandei mensagem pra você.
3: Feliz quinta-feira pra você, Vanilda. Muito bom ter você aqui. Muito obrigada pela companhia, pelo carinho. A gente acaba virando companhia diária, né? Eu aqui, você aí na sua casa, no seu trabalho, onde quer que você esteja. Nós acaba fazendo aí a companhia um para o outro, acaba se tornando rotina a nossa companhia. E eu acho isso muito bonito, viu? A conexão que o rádio cria, gente, é muito bonita, né? Tem pessoas que nunca nem me viu, nunca nem me viu na vida, né? Mas cresce ali um carinho tão bonito, uma coisa tão legal. Me faz companhia das 8 até as 11, me ouve, brinca comigo, participa aqui, pede música. e torna uma amizade bacana, gente, né? O poder que o rádio tem, isso é desde muito tempo, né, gente? Só o rádio para ter esse poder de conectar as pessoas através das ondas sonoras dele, né, do rádio. Então, que legal. Eu fico muito feliz, Vanilda, pelo carinho, tá? 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Vamos de mais música aqui pra você. E feliz quinta-feira.
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8: Hoje a gente traz aqui no Drops do Pet uma dica importante para quem quer entender melhor o próprio pet. Existem pequenos sinais que mostram quando o animal está realmente relaxado e confortável. Nos cães, um corpo solto, respiração calma e até aquele suspiro ao deitar são bons indicadores. Nos gatos, ronronar, piscar devagar e dormir de barriga exposta mostram segurança. Observar esses detalhes ajuda o dono a entender o estado emocional do pet e a perceber quando alguma coisa não está normal. Pet tranquilo tem comportamento mais equilibrado e qualidade de vida muito melhor.
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6: 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Deixa eu ver quem tá aqui participando com a gente. Deixa eu ver quem mandou áudio aqui.
7: Olá, bom dia.
6: Bom dia, Reni.
7: Eu gostaria de ouvir a música do Renan e Raí, O Troco.
6: Certo.
7: E oferecer para todos que gostam dessa música. E para vocês aí na rádio.
6: Muito obrigada.
7: E uma feliz quinta-feira para vocês.
6: Feliz quinta-feira para você também, meu amigo. Um prazer muito grande ter você aqui, tá? Que Deus te abençoe. A tua música já tá aqui na grade. Eu quero mandar um especial pro meu amigo Ramilton, que já tá aqui. Bom dia, Ramilton. Como é que você tá? Tranquilo? Tudo jóia? Ele já tá aqui, ó. Bom dia, Índia. Aí gosta de provocar. Ainda não vi não, viu? Bom dia para você. Um beijo bem grandão para toda a galera de Campo Norte. Muito bom ter a companhia de vocês. Aliás, a companhia de vocês é que faz toda a diferença aqui na programação. E quem tá por aqui também é o meu amigo Luciano. Lu, bom dia, como é que você tá? Tranquilo, 100%? Tá bom, né? Claro, com certeza. Ele pediu a música aqui, O Que Eu Mais Quero, Valéria Costa. Por favor, seu pedido é uma ordem, daqui a pouco eu já toco ela pra você. Eu vou atender a minha amiga Lídia, lá de Minas Sul. Lídia, bom dia, Lídia. Como é que você tá, minha princesa? Tá tudo bem? A Lídia falou que a melhor parte, o dia favorito dela do dia é quando ela chega em casa, tira os sapatos e vai deitar. Liga a TV, liga o ar-condicionado e fica ali de boa. Aí com certeza eu tenho que concordar com você, viu? É realmente muito boa essa parte mesmo, que a gente chega e deita e liga a TV e fica ali. Ah, é, gente, deu até cansaço. Lídia, um beijo pra você, minha linda. Muito obrigada pela companhia. Um abraço bem grandão para toda a galera aí de Minas Sul. Eu sei que não é só você que sintoniza aqui na Nova Era FM, tem muitos ouvintes aí. E eu agradeço mesmo de coração pelo carinho, pela companhia, tá? Deixa eu ver quem chegou por aqui. Não aparece o nome. Bom dia e uma ótima quinta-feira. Manda aparecer. É a Natália Aguiar. Sumiu o nome aqui, Natália Aguiar. Bom dia pra você, minha linda. Como é que você tá? Que saudade de você. Olha só, que coisa boa ter você aqui. Bom dia pra você. Feliz quinta-feira, minha linda. Também a Raimundinha, um bom dia pra você, minha amiga. Muito bom ter você. Obrigada pela visita de ontem. Eu quero mandar um alô especial também pra minha amiga Cida Borges, que está sintonizada também. A minha amiga Cida Carvalho. É, bastante Cida, né? Que coisa boa. Uma é boa, duas é maravilhosa, né? Vamos de mais música por aqui, 10 horas em ponto, tá, gente? Um ótimo dia pra você.

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3: 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Oi, gente, eu voltei por aqui trazendo muito mais alegria pra você.
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3: Bom dia, alegria. Bom dia com muita alegria pra você. Ouvir a Nova Era é bom demais, a rádio mais gostosa do Goiás. E é muito mais gostoso ter a tua presença aqui também, a tua companhia todas as manhãs. 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Aí você vai responder com a frase premiada e pronto. Vai levar R$400 no Pix. É, porque tá acumulado, gente. 4 semanas e ninguém ainda levou esse Pix. Eu espero que amanhã alguém leve, né? É possível, né? 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E deixa eu ver quem chegou aqui. A Maquiane tá por aqui. Maquiane, bom dia, minha linda. Como é que você tá? Tranquila? Tá joia? Que bom ter você aqui. Ah, bom dia, meu nome é Agatha Gabriele, quero participar do Pix. A Badia que te deixa mais saudável todos os dias. Domingo é meu aniversário e quero muito ganhar esse Pix pra minha avó fazer uma festinha pra mim. Vou ficar aqui torcendo pra você, minha linda, tá bom? Se Deus quiser, você vai ganhar esse Pix. Se Deus quiser, vai dar tudo certo. Eu vou ficar aqui jogando energia positiva para que você leve esse Pix, tá bom? Já anotei o teu nome aqui e boa sorte para você, tá bom? Se Deus quiser, já deu certo. Deixa eu ver quem tá por aqui. Deixa eu ver o que a Elizabeth me mandou.
5: Bom dia, linda. Elizabeth, gostaria de...
3: Bom dia, minha linda.
5: Pix. Gostaria de ouvir Fátima Leão.
3: Fátima Leão.
5: Recado de amor.
3: Olha só.
5: Fátima Leão.
3: Boa pedida. Elizabeth, bom dia, minha linda. Como é que você tá? Tranquila? Você já tá participando, tá? E eu aqui desejo boa sorte pra vocês, tá? Deixa eu ver quem tá chegando aqui também. É o Paulo César. Paulo César, bom dia. Como é que você tá, meu amigo? Tudo bem? Tudo jóia? Que bom ter a sua companhia aqui. E tem mais pessoas chegando aqui. Meu amigo Luciano respondeu a enquete. Gente, a enquete é qual é a melhor parte do seu dia, né? Qual a melhor parte do seu dia? É a hora que chega o almoço? É a hora que chega do trabalho em casa? É a hora que você vai dormir? Qual é a melhor parte do seu dia? Me fala aí essa enquete, lembrando que depois eu respondo No final eu sempre deixo para responder a enquete. Deixa eu ver quem chegou aqui para participar com a gente. Ver se aparece o nome aqui. É o Douglas. Douglas, bom dia, tudo bem? Como é que você tá, Douglas? Tranquilão. Que bom ter você aqui. O que que você manda pra gente? E a Fernanda tá respondendo aqui a enquete que a melhor parte do dia dela é o dia quando o esposo dela chega em casa, né? Que coisa boa, gente. Eu acredito que essa seja a melhor parte mesmo, né? Que a esposa ou o esposo chega em casa, a gente fica mais tranquilo, fica de boa, né? Isso é muito legal. Concordo com você, Fernanda. Realmente essa é a melhor parte mesmo. Mas eu não posso dar aqui a minha resposta ainda, porque eu sempre deixo pro final, né? E o Douglas, que é o Modão, município de Alto Horizonte, ele tá lá na Fazenda Santo Antônio, município de Alto Horizonte, não é isso, Douglas? E que é o Modão. Eu que você vai falar o Modão aí, eu escolho por conta. Deixa eu ver aqui. É a maior parte, a melhor parte do dia, o Fernanda. A pergunta é qual a melhor parte do seu dia? É a melhor parte do seu dia, é a hora que você chega em casa, é a hora do almoço, é a hora que você vai dormir, é a hora do café, da manhã, do lanche, né? Aí você escolhe aí. Deixa eu ver o que ela lá mandou aqui pra gente. A melhor parte do meu dia é quando eu chego em casa e vejo meus filhos. Ah, nós mães sempre é essa mesmo. Sempre a melhor parte para nós mães é essa mesmo. Quando a gente chega em casa e vê os filhinhos lá. E isso é muito bom. E também tem outra melhor parte. E também tem outra melhor parte do meu dia quando eu não vejo o Leandro. Pensa num homem chato. Brincadeira, ele tá escutando seu programa. Leandro, ó, tá vendo aí, ó. A Lala tá falando que você é chato, tá? Um abração pra você, Leandro. Fica com Deus. Uma feliz quinta-feira, gente. Feliz quinta-feira. Tá certo, Fernanda? Fernanda disse que a melhor parte é o esposo dela chegar, porque os filhos sempre estão com ela em casa. Que coisa boa. E o Douglas quer participar do Pix premiado, tá, gente? Lembrando que hoje com a Aninha na cozinha tem a saborosa sobremesa de creme de leite com biscoito, tá, gente? Você que gosta de uma sobremesa boa. Vamos de música por aqui. Depois do Ninha na Cozinha tem muito mais música. Gente, feliz quinta-feira pra você, tá?
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8: Oi, gente, eu sou a Aninha e hoje quero compartilhar com você uma receita de sobremesa de creme de leite condensado com biscoito. Vamos precisar de um envelope de gelatina em pó sem sabor, 1/3 de xícara de chá de leite, 2 xícaras de chá de sobras de bolo branco simples esmigalhado, 2 latas de leite condensado, 1 lata de creme de leite, 1 pacote de biscoito recheado sabor chocolate picado e 100 gramas de raspas de chocolate branco para decorar. Em uma panela, polvilhe a gelatina sobre o leite e deixe hidratar por 5 minutos. Leve ao fogo baixo para dissolver, sem deixar ferver. No seu liquidificador, coloque o bolo, o leite condensado e o creme de leite, até homogeneizar. Adicione o biscoito e misture com uma colher. Depois, coloque em uma forma, polvilhe com as raspas de chocolate branco e leve à geladeira por 2 horas, antes de servir. Enjoy!
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10: Isso é Vitor Fernandes. Falando de amor. Isso mesmo.

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0: dois, três, tá, tá.
1: Tô vendo?
2: E volta por aqui no Discurso da Nova Era, a gente vai falar um pouco do dia do Campo Mirim aí na Fazenda Baru. E a gente tá aqui com o Antônio José de Araújo, aí o Fainé de Oliveira, isso, e também o Cássio Pérez. Vai falar um pouquinho da gente sobre isso aí. E pra gente começar, como surgiu a ideia de realizar o dia do Campo Mirim aqui em Iguaçu? Fazendo pra ouvir certinho?
1: É, bom dia, ouvintes da Nova Era. Bom dia, Lene. Uma satisfação grande estar aqui com você. Né? Estou feliz de saber que você realizou seu sonho, né, de trabalhar na rádio, então que você tem muito sucesso. Bom, ouvinte, essa ideia aí, ela foi o embrião foi o pai, né, que criou. Tá? E ele jogou essa ideia e eu agarrei essa ideia aí e colocamos ela em prática do ano passado. E já é o segundo dia de campo que está promovendo, é o dia de hoje. O Fine vai complementar mais algumas informações.
3: Bom dia, ouvintes. Bom dia, Lene. Bom dia, Cássio, Antônio José. É um prazer estar aqui hoje, nessa manhã, com vocês. E é um prazer também falar sobre um evento que engrandece, inclusive, nosso agronegócio. É, essa concepção que estamos fazendo no dia de Campo Mirim é para mostrar o agro, né, para os alunos e mostrar as tecnologias que são trabalhadas no campo. Eu vou agradecer o Antônio José, que vai ser a propriedade dele, nós fizemos o primeiro, agradecer ele por ter lembrado, mas de fato também a participação dessa ideia também é dele, é do nosso colega também, Cristiano, lá da Solução, em uma reunião lá na ACIAL, que a gente achou interessante fazer algo nesse sentido, né, para trabalhar a questão vocacional dos alunos, né, tendo em vista que nós vamos levar alunos, 106 alunos das escolas públicas.
2: Coisa legal, né? E qual o principal objetivo desse evento voltado para as crianças e adolescentes de 12 a 14 anos?
3: Então, Lene, apresentar as tecnologias modernas do agronegócio, alunos aí na faixa etária dos 12 aos 14 anos, aqui do município de Uruaçu. Então, mostrar para eles o que tem lá, de fato, as máquinas, vão subir, conhecer o funcionamento das máquinas, os agrônomos que lá estarão, das empresas parceiras aqui. Gostaria de agradecer as empresas parceiras. Posso falar o nome da turma aí?
2: Pode sim, fica à vontade.
3: É, pessoal aqui, se eu esquecer alguém, pessoal que me perdoe, tá? Mas tem o pessoal da Agro Brasil, pessoal da Agroquima, da Agrofito, da Síntese, Agroconfiança, Antônio lá, o grande parceiro também, pessoal da Araguaia, a turma da Forte Green, o pessoal da Charrua, a empresa que também da Pioneira aqui, o nosso amigo Henrique, estar lá com um drone também, o Cássio. Ajuda a lembrar a turma aí, Cássio. A Agro Amazônia também, são vários parceiros aqui do agronegócio.
4: Acho que a maior parte da turma da região vai estar lá amanhã, né?
3: E que a gente não pode deixar de falar também, né, Cássio? A Associação dos Agrônomos, né? E também o que está organizando aí é a AgroAPIL, né? Associação dos Produtores aqui do Uruaçu, juntamente com a Associação dos Agrônomos, a ACIAL, pessoal da Prefeitura dando um apoio pra gente, agradecer também a Secretaria de Educação, o Cristiano aí que era da Secretaria de Indústria e Comércio, hoje acho que ele não está mais, porém ele está dando suporte pra gente também, porque começamos aí o ano passado. A ACIAL, parceiro aí que está sempre à frente aí, e foi lá que iniciou-se essas conversas.
4: Só complementando, o Lene, você falou a respeito da importância desse evento, né? Pensando nos adolescentes, nas crianças, né? Esse mundo do agro, às vezes, para parte da sociedade aqui da cidade, ainda não é muito conhecida, por dentro mesmo, né? O funcionamento, a estrutura, a magnitude do negócio. E quando você traz isso para as crianças, né, você gera toda uma perspectiva de como que as coisas realmente funcionam, até uma perspectiva de vida, né? Então, levar elas a vislumbrar esse mundo, né, e entender como é que funciona, e a querer fazer parte disso também. E a tirar muitas coisas que são místicas, né, que traz aí para as pessoas que não são realmente a realidade. E então, quando você pega parte da sociedade, né, que é uma faixa etária tão importante, que ainda está numa fase de formação a nível de vida, que essa faixa etária de 12, 14 anos e leva lá para dentro do negócio, para dentro da propriedade do Antônio José e mostra realmente por dentro como que funciona, eles vão trazer isso, disseminar para os pais, para os amigos, para os parentes, para a sociedade, trazendo uma visão diferente, uma perspectiva diferente do que realmente é o agro. E nós estávamos aqui falando aqui em off, né, sobre a importância do agro que tem para o nosso município, né, pra, não só para Uruaçu, mas para todo o norte goiano, né, Uruaçu, o Antônio José. E Uruaçu é uma referência, talvez a grande referência a nível de agricultura que a gente tem no norte do Goiás. Então, isso é importante também, nesse viés que o Fain também sempre fala muito, de fortalecer para a sociedade e trazer essa realidade, mostrando a importância que tem o agro para a nossa região, né? Que às vezes as pessoas que estão aqui no dia a dia na cidade, nem Antônio José, nem participam, nem para pensar ou se atentar a essa questão.
3: E uma coisa importante, Cássio, é importante que no passado as pessoas saíam das propriedades para estudar, para se preparar, né? Hoje as pessoas podem voltar para a propriedade, ter uma lucratividade melhor, ter o conhecimento e aplicar de fato essa tecnologia, tem que estudar, estar preparado, né? Então, o pessoal que saiu para se preparar, a hora de voltar está sendo essa, né? E é bom a gente lembrar que é um trabalho vocacional, mostrar de fato, por exemplo, uma máquina, hoje, devido à tecnologia da telemetria, se ela vinha dar um problema na fazenda, lá da fábrica consegue monitorar e resolver o problema, dependendo da situação.
0: Se me permite aí, Lene, é o seguinte, eu acho que eu gostaria de complementar aqui, mas primeiro quero cumprimentar aqui o nosso amigo Cristiano. Bom dia, Cristiano, Cássio, Fine. Eu, na minha apresentação, deixei de cumprimentá-los, né? Mas é uma satisfação muito grande ter vocês aqui e saber que o Cristiano é um dos mentores também da criação desse programa, né, desse evento. Mas o que eu gostaria de complementar aqui, além de tudo que o Cássio e que o Fine colocou, eu gostaria de complementar mais ainda aqui, Lene, é sobre a questão da informação. Porque hoje, o que as nossas crianças recebem nas escolas é sempre, às vezes, tem muitas informações que são distorcidas da realidade. Você veja bem, o nosso segmento aí é em torno de 30% da nossa economia. Se você voltar para o nosso município aqui, eu acredito que chega até os 50%, né? Da força da região. E nem sempre nossos alunos, né, recebem a devida informação. Ah, por que eu falo isso? Eu falo isso não só pela experiência que eu tenho, mas no último evento ficou bem claro, junto com as crianças que estiveram lá do ano passado. Tá? As cartinhas que eu recebi, realmente quero agradecer a cada uma daquelas que escreveram, né, que tirou o seu tempo para escrever, né, para colocar aquele sentimento que ela teve daquele dia. E você pode ter certeza que essas cartinhas, essa manifestação foi a força que elas nos deram para que fizesse o segundo, e eu espero, né, que tenha vários outros. Inclusive a ProSol já tem conhecimento e ela vai disseminar, né, esse evento em todo o estado. E não, nós queremos multiplicar a informação correta. Por exemplo, que uma das coisas que eu fiquei surpreso lá, fala-se tanto de meio ambiente, né, tanto de meio ambiente, né, só que eles não dão a devida informação do agro para as crianças. As crianças não sabiam qual que era o fim daquelas embalagens que a gente utiliza de defensivos lá na fazenda. Quando a gente falou sobre como que a gente conduzia, né, como que a gente conduz esses rejeitos, né, essas embalagens, as crianças ficaram encantadas, né? Por quê? Porque elas não tinham a devida informação. E assim é em quase tudo, né? Em quase tudo que você fala sobre o agronegócio, a informação da escola não é uma informação verídica. Tem professores que têm uma informação distorcida do agro. Agora, como que você tem o principal pilar da nossa economia, é o agro, e os nossos alunos, os nossos filhos, os nossos netos, não têm a devida informação, né? E sem falar no que o Fábio colocou aqui no final, da questão da tecnologia. Né? Daqui uns dias nós não vamos ter operador vai operar com o computador no colo, né, na mesa, ele vai operar a máquina daqui, né? Então já tem vários serviços que é feito da mesa, né, de operação. E para isso tem que ter o quê? Tem que ter conhecimento. Para ter conhecimento tem que estudar, né? Então é isso aí, eu gostaria de complementar assim.
2: E a próxima pergunta: o que os alunos poderão conhecer na prática durante a visita lá na Fazenda Barum?
4: Cristiano,
0: apresenta, por favor, você chegou.
2: Cristiano, bom dia.
5: Bom dia, gente. Bom dia, ouvintes da Nova Era FM. Mas sempre um prazer estar aqui mais uma vez. Te agradeço a direção da rádio, a todos vocês, dos ouvintes, os companheiros aqui presentes, né? São José, Fine. Cássio. Na verdade, isso aqui nasceu foi desse jeito assim, essa questão do dia de Campo Mirim, né? É, foi sentado na Cial, essa turma que tá aqui mesmo, né?
4: Foi numa reunião.
5: Convidou o Dr. José para ser diretor do assunto do agronegócio, né? Que a gente era presidente na época e a gente idealizou. E assim como aconteceu no ano passado, né, respondendo a pergunta, a gente está levando vários especialistas das áreas, né? Agronomia, apresentando as máquinas ali, né? Para dar a opção para essas crianças, porque foi uma observação da professora Eunice, até quero agradecer ela. Assim a gente assumiu a época a Secretaria de Indústria e Comércio, ela chama, você podia ajudar a gente com essas questões, porque as crianças, elas estão muito focadas em ser num rumo só. Né? A gente pergunta para as crianças o que elas querem ser quando crescer, quer ser polícia. E a gente tem que ajudar a abrir os horizontes para elas. Rapaz, aí está a oportunidade de a gente fazer o dia de Campo Mirim. Né? E uma vez que a nossa vocação para o agro aqui só cresce. E a gente tem que ter essa responsabilidade como idealizadores dos projetos, de ter idealizar os projetos e tem que ter vazão para aquelas aptidões que a gente está colocando. Não adianta você falar que vai trazer aqui, formar pessoas para não ter aptidão, não tem onde ser colocado, não tem. Então, gente, essa é uma responsabilidade que a gente tem, um compromisso de estar formando e apresentando para essas crianças um rumo que elas vão ter colocação, né? E assim, o agro eu falo que se o agro fechar as portas ali, não, todo mundo morre de fome. Então, a gente tem que estar de mão dada com todos os segmentos, não só com o agro, mas o agro é muito, muito importante, todos os segmentos, tudo que você pensar, a gente tem uma acessibilidade e a nossa região realmente tem uma vocação muito grande para o agronegócio.
0: Eu gostaria de cumprimentar também aqui, Cristiano, você falou na questão do sonho da criança, né, que quando você faz a pergunta, é que ela quer ser polícia. Nós não queremos tirar esse sonho, de reduzir esse sonho da criança de ser policial, não, porque a polícia também tem uma grande importância na nossa sociedade. O que é que a gente quer com esse movimento? Para que a criança tenha mais uma opção. Né? E essa opção, ela não significa que vai ser trabalhar em cima de uma máquina, em cima de um trator, né? Como eu disse, ela pode ser atrás de um computador, né? E prestando serviço. Então, nesse sentido, a gente quer que a nossa criança aqui, que ela tenha mais uma opção, tá? E que ela continue tendo aquela criança que tem o sonho de ser polícia, que tem o sonho de ser médico, que tem o sonho de ser radialista, como a nossa radialista aqui, né? Eu tive a oportunidade, eu estou falando isso porque a Lene, né? Eu tive a satisfação de trabalhar com ela e um tempo atrás ela falou, meu sonho era trabalhar na rádio. E hoje é uma satisfação muito grande ter você aqui, né?
6: Eu que
0: trabalhar com você, viu, Lene? Realmente você é realizando o seu sonho, né? Então,
6: e
0: parabéns.
6: E o Silvio aqui também, né? Porque eu falei que era o meu sonho trabalhar na rádio. E também o meu sonho, entrevistar o seu Antônio aqui. Gente, que coisa legal.
0: Pois é, eu estou muito feliz, né? Inclusive, quando eu adentrei ali, eu falei assim, olha, eu falei pro colega, você vai ficar surpreso, né? Que essa pessoa que está aí vai me proporcionar algo mais, né? Eu fiquei emocionado e feliz por você, né?
6: É, e para continuar aqui a nossa conversa, para quem está em casa ouvindo a gente, qual a importância de aproximar os jovens das escolas públicas do setor agropecuário?
7: Vai lá, Cássio, responde assim.
4: Então, assim, eu acho que a resposta para essa pergunta é um pouquinho de tudo que nós falamos, né? O Escontão José, o Cristiano falaram muito bem aí. Tem que aproximar, assim, porque quando o Escontão José falou que dentro das escolas, ali tem as disciplinas, tem tudo que eles aprendem de português, matemática, ciências, enfim. Mas essa experiência prática de entender melhor por dentro como que funciona o agro na parte de tecnologia, porque as crianças vão entrar nas máquinas, o cara, que é isso, né? Isso é uma coisa que só vê nos vídeos, na televisão, e ali não, eles vão ter a oportunidade de entrar, de subir no trator, no pulverizador e ver como é que aquilo funciona. E, né, vai ter a experiência prática, vai ver a questão da segurança do negócio também, né, ambiental, porque vai ter a oportunidade de conhecer o outro lado, né, que às vezes não é exatamente o que o povo fala, igual o Antônio José mesmo mostrou ano passado, vai mostrar esse ano de novo. As embalagens, né, dos produtos químicos que são usados. O que é feito com isso? Vai ser falado lá. A questão da preservação ali da parte das APPs, matas ciliares, tudo vai ser falado. Eles vão ter a oportunidade de conhecer realmente como é que o agro trabalha de uma forma preservando a natureza, os animais, o ambiente, enfim. Então isso aí você vai gerar muita, uma perspectiva muito diferente às vezes que eles têm hoje, e algo positivo, tanto na questão profissional. Eu tenho certeza que boa parte, ou a maior parte daquelas crianças vão sair dali sonhando. Ah, eu vou quando eu crescer, eu vou formar, vou trabalhar com isso. Isso é maravilhoso, você gerar isso na cabeça, né, nos sonhos da criança ali, você gerar toda uma perspectiva de vida. E de um outro lado, ele vai chegar e falar: mamãe, lá realmente não é igual me falaram que não. Lá eles não degradam o meio ambiente, lá eles... né, trabalham lá, preservando lá a natureza e tudo. Então, assim, a gente trazer essa realidade desde criança, porque está na fase de formação. Então, dentro da escola, tem todo o ensino técnico que é ministrado. Então, isso aí, você perguntou da importância com relação à escola. Então, isso vem para agregar o ensino, né, a formação, porque na escola ele está sendo formado como cidadão, formado como um profissional, um futuro profissional. Isso aí vem para agregar a nível de conhecimento, né, de formação dele como cidadão.
6: E além da parte tecnológica, haverá atividades educativas ou interativas para os estudantes?
3: Lene, com certeza a gente tem lá um formato, até como o Cássio comentou, a gente vai falar da parte técnica, só que a gente tem que pensar de uma forma bem específica, né? Um pouco mais lúdica. São alunos de 12 a 14 anos, a gente vai usar uma linguagem mais coloquial, né? Dando exemplos técnicos e depois a gente for mostrando uma parte bem próxima da nossa, né? E com certeza a gente vai ter, nós teremos várias opções lá. Porém, o tempo é muito curto, né? Apenas das 8. O horário que vai começar será às 8 horas, né? Até às 10h30. Então a gente tem que ser bem dinâmico para que os agrônomos que lá estarão mostrem de uma forma bem didática, bem dinâmica, e que faça com que os meninos absorvam bem, né? E gostaria também de agradecer aí, as escolas que estão aí participando desse evento. A Escola Fernando de Carvalho, a Escola Municipal Professor Lasteiro de Carvalho, e a Escola Municipal João de Jesus. São as três escolas que serão contempladas esse ano. E o próximo ano, certamente, a gente vai dar oportunidade para outras, tendo em vista que o ano passado nós tivemos uma escola, você lembra o nome dela, Cristiano? Uma outra escola municipal também, que eu não me recordo o nome, que eu não anotei aqui, mas a gente agradece a todas as diretoras, a secretária de educação, conforme já a gente citou anteriormente. Acho que é um prazer a gente mostrar um pouquinho daquilo que a gente trabalha e que a gente faz, e eu de fato faço algo que eu sou apaixonado, né? E se a gente é apaixonado, a gente dedica até um pouco mais. A gente quer mostrar aqui que o agronegócio, além de ser a nossa principal atividade econômica aqui, é algo que acho que são nossas raízes, né? São valores que a gente tem que demonstrar para a turma. Acho que quando a gente mostra aí de forma espontânea, com carinho, igual a gente... Antônio José também é outro apaixonado aqui, acho que todos aqui são, que estão junto conosco, né? Então, acho que é um negócio bacana. A gente espera que os alunos aprendam e absorvam o melhor possível, a gente vai dar o nosso melhor lá.
4: Quero te fazer uma pergunta aqui, o Cristiano, Antônio José e o Farne. Se algum dos ouvintes aí, alguma mãe, algum pai está nos ouvindo, ou alguma criança, fala: rapaz, eu quero participar desse negócio, mas não está nenhuma dessas três escolas. Como é que faz para participar? Tem como, Antônio José?
8: Sim, claro, tem como sim, tá? Inclusive, vou deixar o meu endereço aqui, o endereço da fazenda, é muito fácil, né? Vai ser uma satisfação muito grande recebê-los lá. E outra coisa, aquele que não tiver jeito de ir, eu posso ir lá buscar, tá? Até no meu carro, para levar.
4: Olha só, caso, tá? Que é isso?
8: Coloca à disposição para levar essa criança que queira ir, tá? É claro que essa questão do menor, ela carece de um par de procedimentos, né, legais, que você tem que tomar, o Ministério Público tem que autorizar, tem essas questões, né? Mas se o papai quiser levar, vai ser uma satisfação muito grande. O endereço lá é muito fácil, tá? Você vai daqui para Campinorte, após a Polícia Rodoviária Federal, tem o quilômetro 192, que é o trevo ali da Brejeiro, você entra à direita. Você vai passar no estacionamento do armazém Brejeiro. É antes da entrada da usina, tá? Então é no armazém, no quilômetro 92. Você entra à direita, você vai andar um quilômetro, você vai chegar na rede de alta tensão. Você vira à direita, por debaixo da rede, mais um quilômetro e pouquinho, aí tem o primeiro mataburro. O segundo mataburro, um portão de ferro, tá a fazenda. É uma estrada, é a única estrada que tem, tá? A outra estrada que poderia cometer um erro é a que contorna a cana. Então não tem erro. Vai ser uma satisfação muito grande recebê-los lá, tá? Eu estarei lá de braço aberto para receber quem quiser ir. Até aquele adulto também quiser ir também pode ir, tá? Vai ser uma satisfação muito grande, tá? Inclusive, eu até quero colocar aqui a questão da gente não ter divulgado antes, tá?
0: É claro que a gente carece de parceiros, né? Então quero reforçar aqui, né, os patrocinadores, né, os participantes lá do evento, né? É claro que eu não vou citar um nome aqui, como o Fábio já citou aqui, eu vou citar um e que essa empresa representa todas as outras, tá? Por que que eu vou citar essa empresa? Porque ela sempre teve presente, né? Que é a Confiança, lá de Campinoche, né? Sempre nos ajudou, assim como várias outras aqui, Riplan, Capau e vários outros aí. Quando a gente demanda, ele sempre está junto com a gente, né? A Charrua, a Síntese, né? Então, todas as empresas. Mas aqui o agradecimento especial é aos agrônomos, tá? Realmente os agrônomos, o Henrique, o Cássio, né? E tantos outros aí. Então, quero agradecer por estar realizando esse evento, porque esse evento está sendo realizado mais pelos agrônomos, tá? A ideia foi criada nossa aqui, inclusive, o Cristiano, eu te agradeço aí pelo convite que você me fez na época que você era o presidente da CIAL, né? E nasceu lá, né? Através desse grupo aqui, você, o Fine, eu, o Cássio, né? Nós tivemos a satisfação de fazer parte da sua diretoria, né? Então, esse embrião nasceu lá, né? E eu tenho certeza que vai dar um belo do resultado mais na frente, né? Porque as nossas crianças, como foi colocado aqui, ela recebendo essas informações, ela vai despertar interesse nela, né? Amanhã ela pode ser um agrônomo, pode ser um veterinário, né? Pode ser um agricultor, pode ser um operador de máquina, né? Pode ser um eletricista, pode ser um soldador, pode ser um vendedor de máquina, né? Pode ser um vendedor de peças, né? Então, tudo isso, é claro, são opções. Como eu disse, lá é para despertar nessa criança, né? Vários sonhos, né? Várias opções, né? Então, nós não queremos que essa criança que pensava em ser policial, que ela encerre o sonho de ser policial, de ser professora, não. Nós queremos mais uma opção, que ela tenha opção. E como o agro gira aí no nosso município acima e quase 50%, eu posso dizer isso, né? Com toda segurança. É claro que esses números a gente não tem, porque o próprio IBGE não informa, mas eu acredito que se tirar o agronegócio aqui do nosso município, o nosso município morre, né? É claro que nós temos outro, né? Então, realmente eu concordo com você, Cristiano. Mas o nosso município, que é claro, que tem as mineradoras aqui, tem o turismo, né, que ajuda muito. Mas então nós queremos ver as nossas crianças amanhã, né? Como um dia eu sonhei de ser agricultor, eu quero que essa criança que sonha hoje, que amanhã seja também, né?
4: E as crianças que forem, né? Você falou do Henrique, né? Vão ter a oportunidade de ver um drone agrícola lá amanhã, lá. Não sei se vão ter a oportunidade de brincar um pouquinho com ele. Mas vamos ver lá, um drone agrícola. Só
5: complementar aqui na fala do Antônio José aqui, essa questão de tá ampliando os horizontes das crianças, vou dar um spoiler aqui. A presidente Cristina está idealizando aí já o dia do comércio, dia da indústria também, né? Não fica só no dia de campo também, não. Porque a gente conversava com o pessoal lá da Case, eles prontificaram na hora, falou que tinha no dia do comércio, quero fazer aqui. Pode trazer as crianças para cá, portas abertas, vamos fechar o comércio um dia aqui, exclusivo para poder atender as crianças. Então, vem muita coisa boa para essas crianças do nosso município.
6: Só mais essa pergunta para a gente faturar rapidinho e voltar na segunda parte. Como foi escolhida a Fazenda Baru para sediar esse dia de campo?
0: Olha, claro que eu vou falar, né, porque realmente eu sou o proprietário lá. A gente não. A escolha foi pela facilidade de acesso, né? A questão do acesso. E claro que teve a influência minha por eu fazer parte do grupo. Mas aqui, se alguém, se tiver outro fazendeiro aqui que queira já disponibilizar para o ano que vem, né? Aqui nós temos várias opções. É claro que a distância determina muito, né? Aqui nós temos vários outros aqui. Nós temos aqui os Garcias, né? Nós temos o Horácio, vou citar esses nomes porque é perto, tá? Tem o Paulo César, tem o Carlão, né? Quem mais que é próximo aqui? O Célio das Socorções, o pessoal das Socorções, né? Os MCs. Ou seja, então, esses produtores aqui da região, caso eles queiram disponibilizar a partir do próximo evento, sem nenhum problema. E eu tenho certeza que essas propriedades que eu falei, às vezes tem até mais, né, infraestrutura do que a minha. Né? Então, eu acho que isso seria bom. Agora, escolheu a minha por eu fazer parte do grupo primeiro, né? Por eu fazer parte do grupo e disponibilizar, né? O Fire pode até confirmar isso ou não, né? Mas é claro que teve a minha influência, né? Que eu disponibilizei a minha fazenda. E outra coisa, a fazenda não está disponível só para isso, não. Quando alguém tiver alguma demanda, qualquer outro segmento, a minha fazenda lá é que eu puder contribuir, qualquer tipo de evento, tá? Que se achar que lá seja ideal, ela está disponível, tá? Ela só não vai ser igual foi feito lá no Canadá, né? Para esse efeito que foi feito no Canadá, com certeza que não, né? Que aquele evento lá da década de 70, né? Que foi feito um show de ar livre lá, né? Então, esse tipo de evento eu não faço lá, mas se for para a sociedade ganhar, você pode contar comigo, que está sempre aberto qualquer segmento da sociedade, tá?
6: Alguém mais tem algo para falar?
4: Cristiano?
5: Só complementar aqui a questão do que foi escolhido da Fazenda Barulho, que o José também é um cara idealizador, sonhador, igual a gente mesmo. É um cara simples e veio de origem humilde, né? E era um exemplo que a gente queria levar para essas crianças, que a maioria dos nossos empresários hoje da região aqui veio do zero. Então a gente tem que também dar essa oportunidade para eles verem que de fato tem condição da pessoa sair do zero e chegar na condição de Antônio José, ué. Esse era o exemplo que a gente queria trazer para eles também.
0: É, e outra coisa, dizer o seguinte, até complementar, eu estou falando por mim, né? E claro que eu, assim como eu realizei o meu sonho, né? Tem vários outros tipos de sonho. É claro que cada um tem um sonho, né? Eu me lembro que quando eu vendi aquele pirulito na tábua furada, né? Eu sonhava eu sonhava grande, né? Todos os dias eu olhava no espelho, né? E me complementava como aquele grande que eu queria ser, né? É claro que eu não me considero grande hoje, né? Mas quando eu olho para trás, eu tenho muito orgulho, realmente, né? De saber que aquela criança que vendia um pirulito na tábua furada, né? Hoje tem essa possibilidade de proporcionar a outras crianças, né? Sonhos. Então eu quero ser um inspirador de sonhos, né? E, inclusive, quando eu estiver do outro lado, o meu sonho, tá? Se é que vai ter isso, eu não quero que a minha referência seja, o cara teve isso, teve aquilo. Não quero isso, não. Eu quero que quando eu partir dessa, se alguém disser, olha, aquele homem, quando esteve aqui, ele era um cara do bem. É isso que eu gostaria de ouvir, né? Quando eu partir daqui. Então eu quero que sonhos a gente tem, né? Inclusive até o próprio seu, né? Realmente a satisfação é grande. Quando eu entrei aqui, o reforço, eu sei que estou sendo repetitivo, mas eu me lembro que você sempre falava, olha, eu quero trabalhar na rádio, e hoje você está aqui na rádio, né? Então eu quero que esse sonho também da criança, né, que se torne realidade, né? Que seja policial, que seja médico, que seja enfermeiro, né, que seja agricultor, né, que seja um empresário, né? Então é o seguinte, eu quero que essa criança realize o sonho. E outra coisa, o sonho a realização é possível, desde que você sonha e planeja, né, e foca naquele sonho seu, você realiza.
6: Realmente, o senhor Antônio é um homem muito humilde mesmo. Tive o prazer de trabalhar com o senhor, e realmente o senhor tem uma humildade mesmo fora do comum, e é isso que tem levado o senhor muito longe e vai levar muito mais longe mesmo. A gente vai faturar rapidinho e logo mais a gente volta com a segunda parte por aqui.

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6: Nova Era 11:07 agora.
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6: É isso aí, a gente volta aqui com as últimas perguntas aqui dos convidados que estão aqui com a gente. Eles vão falar ainda mais um pouquinho qual a mensagem os organizadores gostariam de deixar para os pais dos alunos e comunidades sobre essa iniciativa.
8: Vou começar pelo Cristiano, né, Cristiano?
9: Bora lá, então assim, a gente agradece muito aos professores, à direção das escolas e aos pais, né, que estão apoiando esse evento, e que incentive seus filhos dos sonhos, né? É, a gente falava aqui agora que para realizar, a gente tem que sonhar.
8: Verdade.
9: Então, cultive os seus filhos, incentive a sonhar e a realizar os sonhos deles, né? Que, voltando ao José, citou o exemplo dele mesmo aqui, é possível, né? Mas a gente tem que... O primeiro passo é já estão dando, porque estudar, né? Estão estudando na escola e... E é isso aí, a gente estamos aqui para dar essa oportunidade e eles, em contrapartida dos pais, nutrir e cultivar os sonhos dessas crianças para que eles possam realizar os sonhos muito em breve.
10: Bom, o meu sonho é o seguinte, é que as crianças que compareceram lá, né, que terão essa oportunidade de ir lá, que tenha sonhos também, né? E que esse sonho é o seguinte, eu acho que quando a gente tem um sonho que a gente... Para você planejar, primeiro você tem que sonhar. Né? Eu acredito que você, por exemplo, quando você tem dinheiro no bolso, se você não sabe o que você quer, para onde você quer fazer uma viagem, você não quer saber não sabe para onde você quer ir, você vai morrer no mesmo lugar. Ou então você vai cair num lugar que não é o melhor do seu sonho, né? Então, primeiro, você tem que saber o que você quer para sua vida. Ah, eu quero viajar, eu quero ir para Goiânia. Ah, tudo bem, você quer ir para Goiânia? Aí tem várias maneiras. Aí entra a fase de planejamento. Aí eu vou a pé, vou de cavalo, vou de bicicleta, vou de carro, vou de ônibus, vou de avião. Então aí vai a sua, de acordo com a sua questão financeira, né? Ah não, resolvi de ônibus, tranquilo, né? Então você tem que planejar. Quando você sonha, você quer realizar alguma coisa, você tem que planejar. Sem o planejamento isso não é possível. E eu quero o seguinte, que essas crianças, né? É, como eu disse, que ela tenha opção, né? Várias opções, né? E que a opção eleita por ela é que seja a parte desse planejamento, tá? Que seja como eu fui, por exemplo, né? Eu tinha vontade de ter uma fazenda, de ter terra. Eu corri atrás. Como que eu vou ter uma terra? Como que eu faço para ter uma terra? Eu tenho que ter um capital, né? E ter um conhecimento. Então eu estudei, estudando e pensando no meu projeto, no meu sonho, né? Então eu planejei tudo e deu tudo certo. E assim em qualquer profissão, olha, eu quero ser médico. Ah, o que, que eu tenho que ser médico? Eu tenho que estudar. Eu tenho que passar no vestibular, tenho que estudar, entendeu? Então é isso que tem que fazer. Então eu quero que esse evento, né, seja uma oportunidade para que essas crianças, né, desperte nessas crianças esse sonho. Né, e esse segmento ele tem várias opções. Né? Ele não precisa de ser um agricultor, não precisa de ser um operador, ele pode ser um mecânico, ele pode ser um torneiro, ele pode ser um vendedor. Então lá vai dar um leque de opção para ele. Né? Ele pode trabalhar no meio ambiente, que ele vai ver lá como que é conduzida a questão do meio ambiente. Então, realmente é um leque muito grande. Então, essa criança que tenha essas opções. E que o papai dessas crianças, né, reconheça aquele valor, aquela opção daquela criança, né, e incentive essa criança para que ele se torne aquele sonho em realidade.
11: E para finalizar aqui também minha fala, gostaria de ressaltar aqui um apoio que esse evento está acontecendo com na organização e apoio aí da Agroapio, a Proagro, Associação dos Agrônomos, a Cial, a Prefeitura de Uruaçu, né, e todos os nossos parceiros que aqui estão e que estarão presentes lá amanhã, né. E o nosso lema aí desse evento de amanhã é conectar o agronegócio com o futuro. Então, essas crianças são o nosso futuro, né, são a nossa sucessão independente, e a gente imagina que a gente gostaria. Por que que a gente elencou aí as escolas públicas? Porque a maioria dos alunos aí de escolas públicas não tem, às vezes, tanto acesso aí nessas tecnologias. Alguns outros aqui estão mais próximos disso, já tem alguém da família inserido nesse contexto, e a gente imaginou que talvez os alunos aqui das escolas municipais, né, Cristiano, eles precisariam de ter, por exemplo, essa visão vocacional. Acho que estimularia bastante. Então, a nossa missão é justamente essa, nosso lema aí, conectar o agronegócio com o futuro, e o futuro são as nossas crianças. Gostaria de agradecer a Lene, a Rádio Nova Era, a proprietária da Nova Era, que é a Magali, a dona Magali, e a todos os ouvintes, aqui o Cássio, o Cristiano, o Antônio José, a secretária que nos atendeu muito bem também. Muito obrigado a todos, obrigado por essa oportunidade, e que o ano que vem a gente possa estar aqui novamente fazendo um evento ainda maior. O Cássio comentou lá do drone, né? Acho que vai ser algo muito interessante, né? Um drone aí com capacidade, esses drones bem grandes, né? Os meninos vão ficar apaixonados. Lá que trabalha a questão da pulverização, né? É uma tecnologia que demanda bastante aí de conhecimento, né? Nessa área aí. Então, assim, vou também ressaltar aqui o horário, né? Será das 8 horas da manhã até as 10h30. Então é um tempo bem limitado devido ao fato que alguns alunos, inclusive dessas escolas, moram na fazenda. Eles têm que pegar o ônibus para ir embora novamente. Então lá no Antônio José, amanhã, sexta-feira, o horário das 8 da manhã às 10h30. Muito obrigado a todos e tenham um bom dia. Lá na Fazenda Baru.
12: Bom, minha fala é só agradecer. Eu estou aqui só fazendo companhia para esses três ilustres companheiros aí, né? Só para somar mesmo, mas para reforçar, pessoal, você que está ouvindo. Mesmo não estando em nenhuma dessas três escolas e que quiser ir lá conhecer, né, um pouco melhor o que é o agro, assim, de perto, né, por dentro, é uma rica oportunidade. Por curiosidade, por conhecimento, né, Cristiano? Trazer essa perspectiva para a sociedade, para sua família. E aí entra muito o que os três falaram aí, né? De você gerar toda essa perspectiva positiva para essa nova geração que está se formando aí, né, Fine? Então são oportunidades, possibilidades, perspectivas. É uma rica oportunidade mesmo de uma interação de toda a sociedade com o agronegócio. E falando do evento, com certeza um evento que vai crescer a cada edição aí. Eu tenho certeza disso, Fine. Porque isso vai se disseminando, vai gerando curiosidades. No ano que vem já é uma outra estrutura, né, Cristiano? E o negócio vai crescendo. Obrigado, Lene, todos vocês da Rádio Nova.
6: Nós agradecemos.
11: Só uma ressalva, Cássio, acho que vale a gente lembrar. Nós tivemos em algumas escolas também no passado, acho que você
12: esteve
11: junto. A gente fez alguma.
12: Na faculdade?
11: Já tivemos algumas palavras que a gente já passou para a turma aí de escola, do pessoal do aventureiro. Então, não se resume apenas nesse dia de campo. Já tivemos algumas ações aqui da Associação dos Agrônomos. E isso aí, com certeza, logo, logo terá algo um pouco diferente também.
12: Aproveitando, Efraim, se alguém que está ouvindo tiver interesse que a gente faça alguma apresentação, leve um pouco do que é o agronegócio, né, Efraim, para alguma faculdade, escola, alguma instituição.
11: Sim, sim.
12: Nós estamos aqui à disposição também, certo?
11: Com certeza. Pode procurar aí o pessoal da ACIAL, que é a Associação Industrial e Agropecuária, né, Cristiano? Tem a parte da agropecuária também lá. Pode deixar lá um recado para a turma ou no próprio Sindicato Rural, que é outro parceiro nosso. E com certeza a gente vai nos organizar para fazer, atender as demandas que surgirem.
6: É isso aí, gente. Que bom ter vocês aqui. Agradeço muito mesmo por vocês me fazer essa entrevista maravilhosa, seu Antônio. Eu estou muito feliz. Estou nem conseguindo falar, é sério. Um dia atrás eu falei sobre sonhos aqui na rádio, né? E todas as pessoas falaram que sonho era viajar, conhecer outras cidades. Mas eu tinha um sonho atrás, né, gente? Sou muito chorona. E eu sonhei um dia trabalhar na rádio e entrevistar
12: o senhor Antônio José.
6: Esse cara aqui.
12: Rapaz.
6: Sinônimo de humildade. Um cara do bem. Cara, eu só tenho coisa boa para falar, senhor Antônio.
10: Obrigado, Lena. Obrigado. Realmente, você trabalhou com a gente lá e realmente muito bem, né? Eu me lembro como se fosse hoje e também me emocionei. Eu tenho certeza que a maioria que observou, quando eu vi o seu nome ali, eu falei, cara, né? É aquela menina, né? Então, eu fico muito feliz e eu acho que esse aqui veio ao encontro, né, do que eu disse, né? Olha, o sonho, ele é possível, né? Porque quando você trabalhava lá, que você sempre falava, eu gostaria de trabalhar numa rádio, né? Eu me lembro muito bem que você falava, eu quero trabalhar numa rádio, quero te entrevistar, né? E hoje, sem nada programado, né? Porque quando eu estava em Goiânia, eu estava no evento lá da ProSoja, junto ao CREA, e o Fine me ligou, então, José, tal, né? Eu falei, olha, talvez eu chegue a tempo, né? Não era para estar aqui hoje, né? Mas o destino quis, né, que fosse de surpresa, né? Porque nem você sabia, nem eu, né? Então, isso aqui é uma demonstração muito grande, né? Não foi nada preparado, né, Helene? Realmente foi
6: E a primeira entrevista, a minha primeira entrevista.
10: Foi o destino, né? Então, eu estou muito feliz, realmente, né? Como eu coloquei para os meninos ali logo na entrada, falei, vocês vão ficar surpresos com o que vai acontecer, né? E eu fico muito feliz, né? E a minha responsabilidade aumenta ainda mais, né, com as suas palavras, né? Você pode ter certeza que as suas palavras não vão me envaidecer, tá? Vai fazer com que a minha responsabilidade continue sendo a mesma, né? De ser a pessoa realmente que teve esse sonho também, né? E o meu sonho foi igual ao seu, foi desse jeito, entendeu? Foi, realmente ele aconteceu, né? Então eu tenho certeza que essas crianças que irão lá hoje, muitas delas que já têm o sonho, que vai ser realizado, como eu disse, o sonho ele é possível, desde que você coloque ele em prática, planeje, né? Então, satisfação muito grande, né? Que Deus te abençoe aqui, né? Eu realmente fiquei muito feliz, né? E é um destino, né? Então, que todos tenham uma boa tarde. Eu quero agradecer aqui a todos, especialmente a você, né? A rádio, né? E a todos os parceiros, né? E conto com vocês lá, ok?
12: Valeu, Cristiano. Foi bom. Gostaria de deixar uma frase para quem está ouvindo aí, para encerrar. Quando eu tinha o meu programa de rádio, eu sempre falava essa frase nos finais dos programas, no final dos programas. A diferença entre o sucesso e o fracasso está em como você encara as circunstâncias da sua vida no dia a dia. É uma frase que eu formulei ela pensando sobre a vida. A diferença entre o sucesso e o fracasso está em como você encara as circunstâncias da sua vida no dia a dia. Porque todos os dias, Antônio José, você é obrigado a tomar decisões, fazer escolhas, reagir mediante as circunstâncias que você tem que lidar. E você é desafiado todos os dias. Então você tem que fazer escolhas de caminhos que eu vou seguir, de opções, de decisões. E tudo isso que é fragmentado na sua vida como um todo, que é feito no dia a dia, te forma como cidadão. Você falou várias vezes, algumas vezes aqui, sobre a construção de quem você é hoje. Essa construção do Antônio José que nós conhecemos hoje, como pessoa, como um produtor rural, uma das grandes referências que a gente tem em todo o norte do Goiás, foi construída por fragmentos do dia a dia da sua vida, que você teve que tomar decisões, reagir a situações de pessoas que quiseram te expor, te confrontar, de situações que te desafiaram de diversas formas. Então, como você reagiu positivamente a essas situações, ou a maioria delas, hoje você é um vencedor. Então, para quem está ouvindo, se você quer ter sucesso, quer ser um vencedor, então pense muito bem nisso. Não tome decisões ou faça escolhas pautadas apenas em emoções, mas sim na razão, realmente pensando bem em cada escolha ou decisão que você toma. E aí você vai ser um vencedor na vida. Nunca desista dos seus sonhos.
10: Eu gostaria até de cumprimentar também, Cássio. Eu sempre uso o que eu vou dizer agora, que eu sempre uso olhando no espelho, tá? Eu nunca quis ser o melhor. Eu sempre quis estar entre os melhores. E para você estar entre os melhores, você tem que fazer esforço, cara. Porque realmente, os caras, muita gente fala, pô, você é muito sonhador. Não, eu não sou sonhador, sou sonhador, né? Eu quero estar entre os melhores. Ah, é o seguinte, eu sempre falei para meus filhos, né? Graças a Deus, eu tenho uma família maravilhosa, tenho dois filhos maravilhosos, realmente, eu tenho muito orgulho dos meus filhos. Eu sempre disse para meus filhos, quando eu nunca dei um não para eles, eu vou numa festa, meu filho, você vai. Só que é o seguinte, faça o bem. Porque se você fizer a coisa de errado, e se você for pro lugar errado, você que vai ter que sair, eu não vou te tirar, não. Então, eu sempre falo isso, aí vai no show, meu filho, você não vai no show, você fica lá no central, onde tem menos problema. Entendeu? Porque o ambiente contribui muito, né?
12: Sim.
10: Então é o seguinte, eu nunca quis ser o melhor. Eu sempre quis estar entre os melhores. Tá? Entre os melhores, eu sempre quis. Então, e graças a Deus, eu sei que tem muitas pessoas que olham para mim com um olho diferente. Mas para mim é indiferente. Eu confio em mim, entendeu? E eu sempre procuro fazer o bem. Tá? Às vezes até uma pessoa que me faça mal, eu não guardo rancor. Eu gosto de estar entre as pessoas do bem. Como eu disse, quando eu parti para outra terra, o legado que eu quero deixar aqui é o seguinte: aquele cara, enquanto esteve aqui, ele era um cara do bem. Tá? Esse negócio de patrimônio, de posses, eu não me preocupo com isso, não me preocupo, sinceramente. Tá? Não adianta nada eu estar bem e o meu vizinho do lado estar ruim. Então é o seguinte, os meus colaboradores lá, eu procuro fazer com que todos ganhem. A Lena trabalhou comigo, ela sabe como que é. Eu sempre pensei no bem-estar do meu funcionário. Tá? Eu não vou comprar um bife para mim e comprar uma carne de osso para o meu funcionário. Ah, se eu comprar uma carne de osso para ele, eu vou comer a carne de osso junto com ele. Então eu sou assim. Tá? A Lena pode dizer isso aí, né? A gente alimentava na mesma mesa, né? Na mesma comida, não tem diferença. Então por quê? Porque esse é o meu estilo. Entendeu? Então é o seguinte, eu repito novamente, eu não quero ser o melhor, eu quero estar entre os melhores. Então essa é a frase que eu gostaria de encerrar.
6: Só vou deixar a minha frase final, que eu sempre deixo no final da programação, eu sempre deixo uma frase, né? E eu vou deixar essa frase aqui, ó. Não é porque seus sonhos ainda não se realizaram que você deve parar de sonhar. E assim me despeço dos meus amigos ouvintes, foi muito bom a companhia de vocês, muito obrigada por sempre estar aqui me fazendo companhia. E amanhã, se assim Papai do Céu permitir, estarei de volta aqui com Bom Dia Alegria. Fiquem com Deus, feliz quinta-feira e tchau, tchau.

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2: Copa Libertadores da América e Sul-Americana apresentaram o brasileiro

0: Puerto Cabello da Venezuela 0, Caracas 1, Botafogo 3, Vasco da Gama 3, Barraca Central da Argentina 0. E o Bragantino em casa bateu o Carabobo da Venezuela pelo placar de 2-0.
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12: 12:05.

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0: Meio-dia e 24.
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2: O apresentador Marcos Mion usou as redes sociais para responder às críticas que vem recebendo pela sua atuação no Caldeirão. O apresentador publicou dados de audiência do programa e disse que precisa celebrar as próprias conquistas para que elas não desapareçam no meio de tanta fofoca e calúnia. Mion também afirmou que existem perfis contratados para deturpar e inventar narrativas contra colegas de profissão, mas não citou nomes. Nos últimos meses, o apresentador virou alvo de polêmicas nas redes sociais após entrevistas e homenagens que foram vistas por parte do público como momentos de autopromoção. Mesmo assim, Mion fez questão de elogiar a equipe do programa e defender o trabalho realizado no Caldeirão.
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1: O governo da Alemanha estuda aumentar a contribuição cobrada de pessoas sem filhos para ajudar a cobrir o rombo no sistema de auxílio invalidez e cuidados de longa duração. A medida afeta quem utiliza o sistema público de saúde e cuidados no país. Atualmente, pessoas sem filhos pagam uma taxa maior do que quem tem filhos. A proposta é elevar essa contribuição de 4,2% para 4,3% da renda. O governo alemão alerta que o envelhecimento da população pode gerar um déficit de mais de 22 bilhões de euros até 2028. O sistema financia o atendimento de idosos, doentes crônicos e pessoas com deficiência, que necessitam de cuidados permanentes. A proposta divide opiniões entre partidos e especialistas, que cobram uma reforma mais ampla para garantir a sustentabilidade do sistema no futuro.
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2: Meio-dia e 47.
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1: Esporte News. O Anápolis conquistou ontem o título da Copa Centro-Oeste. Jogando em Cariacica, no Espírito Santo, foi derrotado pelo placar de 2-1, mas como havia vencido a partida em Anápolis pelo placar de 3-0, o Anápolis sagrou-se campeão. A partida foi disputada no estádio Kleber Andrade, em Cariacica, no Espírito Santo. O time capixaba chegou a abrir um placar de 2-0 ainda no primeiro tempo. Mila nos acréscimos diminuiu para o Anápolis. Placar final: 2 para o Rio Branco, 1 para o Anápolis, que conquista uma vaga direto também na Copa do Brasil do ano que vem. Além disso, o Anápolis embolsou R$400 mil pela premiação e vai disputar agora com o vencedor de Manaus e Paysandu o título da Copa Verde.
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1: 1:08.
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8: Oi, oi, oi, muito boa tarde, gente. Tá começando mais um Alô Cidade comigo, Marco Brito na voz, até as 3 horas da tarde. O tempo parece curto, mas dá tempo da gente falar muita coisa, dá tempo de falar sobre promoção e claro, bastante interação com vocês, tá? Não esquece que nosso WhatsApp tá aberto, tá online, é o 62-3357-1549, 62-3357-1549. E hoje, 28 de maio, quinta-feira, gente. Aquele cheirinho de sextou, sabe? Tá conseguindo sentir daí também? Eita, nós! E, gente, tava parando pra analisar uma coisa. Vocês perceberam que a gente tá passando por um momento, assim, uma transição muito forte no fitness, principalmente aqui em Uruaçu. As pessoas estão se cuidando mais, estão treinando, estão indo correr, maratonas. Eu acho muito bacana, quero saber de você. Você pratica exercício físico? Você treina? Você gosta de correr? Me conta como que é a sua relação. A minha, particularmente, não tá das melhores, tem que ser sincero, mas aos poucos estou voltando, né, ativa, tô saindo aí da zona de conforto e saindo do sedentarismo, né, gente? Então vai ter corrida aí que eu vou participar, que vou tentar até trazer aqui algum sorteio de algumas inscrições, ou uma inscrição pelo menos, não sei. Vamos ver o que, dá pra fazer. Então, assim, vamos focar na saúde, né? Quero saber se você já está nessa e, quem sabe, uma dica para quem está ouvindo. Manda sua mensagem que eu tô aguardando, tá? Lembrando que a gente tá tendo dois sorteios aqui na Rádio Nova Era. Um é da pizza tamanho família mais refrigerante de 2 litros e o outro é um sorteio de um Pix, gente, com prêmio acumulado de R$400. 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Então, se você tá por fora, não participou ainda, aguenta por aqui, tá? Que já eu volto. Então, eu passo mais detalhes pra vocês. Se você não participar, pelo menos, gente, falar pra você, é só de vacilo, porque é muito fácil, tá bom? Fica por aqui, já manda sua mensagem e bora que bora, né? Vamos começando com Israel e Rodolfo. Te amei em dólar.

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8: 1:30. Falei que era rapidinho, né? Tamo de volta.
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3: O cantor J Balvin conectou seu estilo único com a Casio para lançar um acessório gangster que é pura tendência, com um relógio em formato de anel. A peça traz aquela identidade visual marcante do artista com um toque de modernidade ousada, que dá uma nova cara para os relógios, sendo usados como joias, nesse caso, anéis. A tendência ainda está chegando por aqui, mas já é possível ver alguns modelos de anel relógio em alguns sites por aí. Ah, e se for apostar na tendência, evite usar o anel relógio junto com o relógio tradicional de pulso, hein? Nice.

0: E aí, estamos de volta aqui no estúdio da Nova Era FM. E vamos dando continuidade aqui no nosso programa, nessa quinta-feira maravilhosa, não é, gente? Muitas pessoas participando aqui do nosso programa e das nossas promoções. 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É isso aí. E vamos dando continuidade aqui. Divino Ferreira, lá de Campinorte, nosso ouvinte aqui de todos os dias, mandou uma mensagem de voz aqui. Vamos estar ouvindo. O que que ele falou?
1: Boa tarde, meu amigo. 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Divino Ferreira de

0: Gambinorte. Quero participar da promoção aí, hein? Mandou uma música boa aí pra nós aí de Cristiano Araújo. Qualquer um aí dele aí. Ah, obrigado. Quintou, beberes. Puder mandar um alô pro meu amigo Cleito e Filemon, que tá trabalhando comigo aqui, mexendo na troca de uns pneus aqui. Manda essa música oferecendo aí eles aí pra nós aí. Ah, obrigado.
1: Vou estar reproduzindo aqui o último áudio aqui, que ele travou um pouco no meu retorno. Vou colocar aqui de novo, tá?
0: Puder mandar um alô pro meu amigo Cleito e Filemon, que tá trabalhando comigo aqui, mexendo na troca de uns pneus aqui. Manda essa música oferecendo aí eles aí pra nós aí. Ah, obrigado.
1: Um abraço pra vocês, meus queridos. Um abraço pra você também, Divino. Muito obrigado aí por estarem sintonizados aqui. Separei pra vocês, Cristiano Araújo, Maus Bocados. Pode ser? Divino, brigadão. Um abraço pra você, um abraço pra rapaziada também. Tudo de bom, tá? Pede pra eles mandar mensagem também, pedir as músicas deles. Enfim, vamos todo mundo interagir, tá? Mas valeu demais, já tá na sequência, fechou, Divino? Obrigado, viu, meu querido? E vamos vendo aqui, vamos ouvindo. Dessa vez foi do Lázaro, que também tá aqui com a gente todos os dias.
2: Ah, é, Marcos Breia. Aqui é Lázaro, da Vila União. Você tem aí Eva Doce? Se tiver, toca pra mim, Amante Profissional, ok? Obrigadão.
1: Fechou, Lázaro. Obrigado, viu, meu querido? Obrigado pela interação aí. Pode deixar que já tá na sequência desse bloco também, Erva Doce, Amante Profissional. E vamos dando continuidade aqui. Vamos ver aqui que mais que tem. Tem mais um áudio aqui que dá pra ver? Não, dessa vez foi a mensagem da Lala, que também tá aqui todos os dias. Vamos ver o que a Lala falou. Boa tarde, Marco Brito. Toca Novo Sozinho, do Gustavo Mioto e Murilo Ruf. Pode deixar. Obrigado pela interação também, viu, Lala? Muito obrigado. E já tá também na sequência desse bloco. Então, todas essas que vocês pediram, é só aguardar que já já vai estar tocando todas, beleza? Pra você que não mandou sua mensagem, nosso WhatsApp é o 62-3357-1549. Olha tanto que é fácil de lembrar, chega, flui. 62-3357-1549. Pois é, manda sua mensagem que eu tô no aguardo, fechou? Então fica por aqui que já já eu tô de volta. Vambora!

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12: Trans. Um processo envolvendo o espólio de Marília Mendonça ganhou uma nova reviravolta na justiça. O empresário Pedro Barbosa, que cobrava quase 2 milhões de reais pelos direitos de músicas compostas pela artista ainda na adolescência, pode agora ter um prejuízo de mais de 300 mil reais. O caso envolve a venda de 6 composições escritas por Marília quando ela tinha apenas 13 anos. Inicialmente, a justiça tinha dado ganho de causa ao empresário, mas a defesa da cantora recorreu ao Superior Tribunal de Justiça e alegou que o valor cobrado era abusivo. Com a nova decisão, Pedro Barbosa foi condenado a pagar honorários advocatícios e podem ultrapassar os 500 mil reais.

volta aqui no estúdio da Nova Era FM. E hoje o programa tá excelente, tá tendo interações aqui, a gente tá tendo pessoal participando da promoção. Inclusive, acabei de receber uma mensagem aqui, olha só. Oi, Marco Brito, tudo bem com você? Tô ótimo, e você, minha querida? Drogaria Badia, a que te deixa mais saudável todos os dias. Cidislene Neres Viana Mendes, Fazenda Macaco, município de Uruaçu. Manda música pra mim de José Augusto, coração, e eu te escuto todos os dias. Acho o máximo o seu programa. Um grande abraço pra você. Obrigado, minha querida. Obrigado pela interação, viu? Que bom que você gosta aqui do nosso programa. Fico muito feliz. Interaja mais vezes, tá? Pode mandar mensagem. Vou procurar aqui. Se eu encontrar na nossa grade, vou colocar ainda nesse bloco, tá, minha querida? Mas vou estar providenciando pra você. Muito obrigado. E já tá participando, né? 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Já manda sua mensagem e participa como todas as pessoas aqui que acabaram de mandar mensagem, ou mandaram mais cedo, ou já tinham mandado antes, outro dia. Enfim, participa que ainda dá tempo, senão depois você esquece, fechou? Então vamos dando continuidade agora com Kleber e Cauã, Papai do Céu. Já eu volto.

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2: 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O Goiás Esporte Clube se prepara intensivamente em Goiânia para o clássico deste sábado, 16h, no Ascioli, contra o Atlético. O treinador Daniel Paulista espera poder contar com os retornos de 3 atletas, o volante Felipe Machado, o meia Lourenço e o reserva Cadu. O meia GG com dores é dúvida. O Goiás já acumula 3 vitórias seguidas, tem 16 pontos e ocupa a 6ª colocação. Já o Atlético Goianiense, depois de perder em casa para o time do São Bernardo, busca a reabilitação exatamente no clássico contra o Goiás. O treinador Eduardo Souza tem problema para colocar o time em campo. A dúvida permanece com o atacante Gustavo Coutinho, que foi substituído no primeiro tempo, na partida em que o Atlético perdeu para o São Bernardo. Entrou no seu lugar Léo Jacó, que não correspondeu. Mas quem está de volta é o lateral esquerdo Guilherme Lopes, que não jogou a última partida. Ganha condição de jogo e vai entrar jogando. O Atlético já colocou os ingressos à venda para o jogo. Somente torcida atleticana. R$40 inteira e R$20 a meia. Idosos, estudantes e torcedores do Dragão com camisa vão pagar a metade.
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4: 12:09.
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5: Tamo de volta, hein? Ouvir a Nova Era é bom demais, não é, gente? Vamos falar de coisa boa, vamos continuando. 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Pois é, gente. E também vamos dando continuidade aqui no nosso próprio WhatsApp aqui, que tá aberto, tá? 62-3357-1549. Já pede sua música ou já manda um alô pra mim ou pra outra pessoa que você gosta, uma pessoa que você sabe que tá ouvindo aqui a Nova Era. Manda sua mensagem, fechou? E, gente, tem um assunto aí que tá dando o que falar, vocês viram? Que é sobre o fim da escala 6x1 e tal. Eu não vou entrar muito em detalhes agora, não. Mas eu quero saber a sua opinião sobre isso. Você concorda com o fim da escala 6x1? O que você acha? Você é dono de empresa? O que você acha? Se você é um funcionário, você concorda com isso também? Qual que é o seu pensamento sobre isso? Manda pra mim se você é um colaborador, se você é o dono de uma empresa, que eu quero ouvir os dois lados da moeda e a gente tá entrando aqui nessa pauta. Pode ser? Então o WhatsApp tá aberto, manda sua mensagem e eu tô no aguardo, tá? Já eu volto.
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4: Os brasileiros ainda têm quase 5 bilhões de reais esquecidos em bancos e instituições financeiras para resgatar. A informação é do Banco Central e do Ministério da Fazenda. Parte desses recursos, cerca de 5 bilhões e 700 milhões de reais, já foi transferida para o fundo que vai garantir o programa Desenrola 2.0, voltado à renegociação de dívidas. Mesmo assim, o governo garante que os cidadãos ainda poderão recuperar os valores. A consulta deve ser feita no site oficial do Banco Central. O resgate é feito por meio de chave Pix ou diretamente com a instituição financeira. O governo alerta que não envia mensagens ou ligações pedindo dados pessoais para liberar o dinheiro e reforça o alerta contra golpes.
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Camille confirmou que mantém um relacionamento com várias esposas e explicou como funciona a dinâmica da família. Durante um podcast, ele disse que existe uma hierarquia entre as mulheres e que a primeira esposa é considerada a rainha da casa. Segundo Akon, ela quem ajuda a manter o equilíbrio entre as novas integrantes da relação. O artista também afirmou que a convivência só funciona com muito diálogo e maturidade. A declaração repercutiu nas redes e acendeu a curiosidade do público sobre a vida pessoal do cantor, que já revelou ser pai de 9 filhos.

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Vamos dando continuidade, já eu volto. Tem bastante mensagem ali do pessoal participando da nossa promoção. É isso aí, continuem mandando as mensagens que eu acho ótimo, tá bom? Então vamos mandando, manda mensagem 6233571549. Agora fiquem com Marcos e Belucci. Sumiu na sexta.

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7: 2h51.

0: De volta aqui no estúdio da Nova Era FM. E vamos partindo aqui para as nossas interações da vez, né? Vamos lá. Teve a Elizabeth. Elizabeth aí que participa aqui. Opa, meu celular tá doidão. Tá ligando sem querer aqui. Oi, Edilson. Acho que ligou foi pra você, meu querido. Às vezes esse celular aqui dá umas bugadas. Enfim, é assim mesmo. Ao vivo é assim. Vamos dando continuidade. A Elizabeth participou da promoção, mandou aqui a mensagem dela. Muito obrigado pela interação, viu? Excelente tarde pra você. Também a Letícia Lohane mandou aqui pra gente, participando da promoção da Drogaria Abadia. Quem mais também? O Dito Leal, né? O Benedito Leal também tá participando aqui da nossa promoção. Muito obrigado. E temos mais algumas aqui também da nossa promoção, inclusive o Edilson, que mandou: oi, boa tarde, toca aí Hit Menino Veneno. Só pra curtir, Edilson Marques de Afogados, Pernambuco, abraço. E mandou aqui a frase também pra participar da nossa promoção. Então pode deixar, já tá na sequência, tá? E obrigado pela interação, Edilson. Desculpa aí a ligação que meu celular... Desde ontem que ele tá ligando sozinho aqui. Eita, celular! Mas é isso, gente. 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Então é isso, gente. Vamos seguindo aqui com a Menina Veneno do Hit. E daqui a pouquinho eu volto pra despedir de vocês. Então fica por aqui ainda, tá?
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volta aqui no estúdio da Nova Era FM. E lembra que eu falei sobre aquele assunto que tá bem forte na internet, sobre a Câmara aprovando aí o fim da escala 6x1. Vocês viram sobre isso, gente? Falar aqui rapidamente antes de estar finalizando o nosso programa. Pois é, a Câmara dos Deputados aprovou em 2 turnos a proposta que prevê o fim da escala de trabalho 6x1 no Brasil. Aquela em que a pessoa trabalha 6 dias e folga apenas 1. Agora o texto segue para análise no Senado, né? E a proposta reduz gradualmente a jornada semanal de 44 para 40 horas sem redução salarial. Pela regra aprovada, a mudança aconteceria em etapas ao longo de 14 meses. Também está prevista a garantia de 2 dias de folga por semana, sendo um deles preferencialmente aos domingos. O tema dividiu opiniões, trabalhadores comemoram a possibilidade de mais descanso e qualidade de vida. Já representantes do setor empresarial demonstram preocupação com possíveis impactos nos custos e nos preços de produtos e serviços. Então, a discussão agora vai para o Senado e o debate promete continuar forte, porque envolve um assunto que mexe diretamente com a rotina de milhões de brasileiros. Então é o tempo de trabalho, descanso e qualidade de vida. Qual que é a sua opinião sobre isso, né? Vamos trocar ideia, pode mandar aqui, sem problema, que é uma pauta interessantíssima para ser falada a respeito, tá? Então pode mandar sua mensagem. E para finalizar, quero mandar um abraço para Glícia. Boa tarde, estamos ligadinho aqui na Nova Era. Glícia, Glícia Alessandra, né? Glícia, um abraço, minha querida. Obrigado por estar aqui conosco aqui novamente. Na verdade, eu acho que você está aqui todos os dias, né, Glícia? Mas não manda mensagem. Pode mandar todo dia, não tem problema não, tá? Mas é isso, gente. Vou ficando por aqui. Amanhã, 1 hora da tarde, se Deus quiser, tô aqui novamente no Sextou junto com vocês, tá bom? Então, encontro marcado aqui comigo. Estarei aguardando. Então fiquem com Deus, até amanhã e valeu. Fica por aqui, tá?

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4: A Copa do Mundo, que começa agora no mês de junho, vai impactar diretamente no calendário do futebol brasileiro. A Série A, por exemplo, vai ser paralisada, mas a Série B vai continuar, onde o estado de Goiás tem 3 representantes, Atlético, Goiás e Vila Nova. A tabela impacta diretamente entre as rodadas 13ª e 18ª. O período coincide com a fase de grupos mata-mata e também da reta final da Copa. Em alguns casos, o torcedor terá pouco tempo entre uma partida e outra, e em outros haverá choque direto dos horários. Vai haver jogos da Copa do Mundo com jogos do Campeonato Brasileiro da Série B.
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2: Hoje eu vou falar do efeito protetor da aveia. Desde que você passou a polvilhar aveia no seu mamão de todo dia, já sabe, né? Ela derruba as taxas de colesterol e previne doenças cardíacas. Agora, o que os cientistas não tinham certeza, até um estudo recente na Austrália, é de como isso acontece. Eu vou explicar. A fibra solúvel do cereal, chamada beta-glutana, altera a ação do bile, o fluido produzido pelo fígado, o que dificulta a absorção vinda da dieta. Para obter esse benefício, combine no mínimo 2 colheres de sopa de aveia por dia a uma alimentação saudável. E preste atenção, não vá muito além. O excesso pode arrastar nutrientes como a vitamina D.
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3: Opa, isso aí, a vez do ouvinte aqui comigo até as 5 horas, gente. Ai, uma ótima tarde para você que está sintonizando agora aqui na Nova FM 99.5. Essa é a vez do ouvinte, muito prazer, eu sou a Lê Rodrigues, tá? E vou ficar com você até as 5. A minha amiga Dilma, infelizmente, não pôde estar aqui, né? Por motivo de saúde, a Dilma tá com a voz meio ruimzinha, gripada demais. Eu tô aqui, vindo aqui, vim fazer essa tarefa no lugar dela, fazer companhia com vocês, pra vocês, até as 5 horas da tarde. Então, quem tá aqui é a Lê Rodrigues, tá, gente? Ótima tarde pra você. A gente começa já, deixa eu ver quem tá participando aqui com a gente. Meu amigo Antônio Gomes Guerra tá aqui participando. Ótima tarde pra você. Edilson Marques também tá por aqui, meu amigo Edilson Marques. Tô por aqui no comando dos botões até as 5 horas, com muita música boa pra você. E claro, com a sua vez aqui, me pedindo a sua canção, mandando a sua mensagem, dando uma boa tarde pra toda a galera. E vamos junto, vamos que embora, gente. 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E a gente já começa aqui, tem muita gente chegando, a Marlene. Marlene do São Vicente, bom dia, minha linda, como é que você tá? Boa tarde, Lê, boa tarde, gente. Boa tarde pra vocês, meus amores, que coisa boa. Melhoras pra Dilma, eu também estou dodói, com certeza, papai do céu vai sarar ela, ela vai voltar aqui. Boa zona mesmo, fazendo a festa e a alegria de vocês, tá bom? Essa gripe tá demais, né, Marlene? Essa gripe tá terrível mesmo. Boa tarde, Lene, Drogaria Badia, te deixa mais saudável todos os dias. Toca calcinha de renda, por favor, beijo pra você e pra Aline. Um beijo pra você também, minha linda G. Gê, um beijão pra você, minha linda. Que bom ter você aqui, ótima tarde. A gente vai de música, né? Vamos de Simone Mendes, Saudade Proibida. 3 horas e 41 minutos por aqui. Uma ótima tarde pra vocês, meus amores.

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9: 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É a vez do ouvinte por aqui, vem comigo.
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9: 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Gente, é muito fácil participar, tá? Você vai enviar uma mensagem com a palavra Nova Era pelo WhatsApp 629-9906-0410, tá? Tem gente me perguntando aqui. Gente, o sorteio da pizza é amanhã, tá bom? É amanhã, dia 29 de maio. E a mensagem que você tem que enviar, você vai escrever aqui Nova Era e mandar pro WhatsApp 629-9906-0410. E pronto, você já estará concorrendo, tá? 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Deixa eu ver quem tá aqui também participando com a gente. Me perguntaram o sorteio da churrasqueira elétrica. É só no dia 30 de maio, tá bom? Então amanhã teremos sorteio do Pix, da pizza e dia 30 da churrasqueira elétrica. É de Nilton, bom dia, ó. Força do hábito, viu, gente? Boa tarde, viu, Ednilton? Boa tarde pra você. 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Já mandou aqui a frase premiada pra garantir aqui, né, esse prêmio maravilhoso, que é R$ 400, afinal de contas acumulou, né, gente? Ninguém conseguiu levar esse Pix. Vamos ver se amanhã alguém leva. Vou ficar agoniada no pé daquele rádio lá em casa. Não é possível, gente. Não é possível. Alguém de vocês vai ter que levar esse Pix, tá? É, a minha amiga Giselda chegou aqui. Giselda, boa tarde, como é que você tá? Mandou um áudio, vamos ver. A voz linda da Giselda.
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9: Que voz bonita, mulher, que coisa linda. Voz, tá parecendo aquelas vozes do é quando a gente coloca no... Meu nome, a gente coloca no celular pra ver o endereço. Eu esqueci, aquele deu um branco. Aquelas mulheres que colocam assim, vire à direita, na rua 2. Hã? Ficou muito lindo. A voz é linda demais, Zelda. É, deixa eu ver quem tá por aqui também. Deixa eu ver quem tá aqui. Ah, sabe quem tá aqui, gente? Não aparece o nome, não. É a Aline. Aline, boa tarde, minha linda. Tudo bem? E ela mandou aqui um boa tarde pra você e pra minha amiga G. Ô G, a Aline tá mandando um beijo pra você, tá bom? E pra mim também, muito obrigada, viu? Aline, muito bom ter você aqui. Gente. Oi, Aline, boa tarde. Qual a frase pra concorrer à churrasqueira elétrica? Minha querida, a frase A questão é que esse sorteio é só no programa da manhã. Mas a frase é: qual é a grande novidade da Nexcel em Uruaçu, tá? Aí você vai falar que é a venda de motos e bicicletas elétricas. Oi, minha linda. Hoje eu tô aqui no lugar da Dilma Brito, tá? Dilma Brito tá com a vozinha meio ruim, gripadinha demais, não deu conta de falar, tá com a voz rouquinha, não tá nem saindo. E eu vim aqui cumprir essa grande tarefa, é uma grande tarefa de fazer companhia pra vocês, tá, gente? Até 5 da tarde, então vamos, pode pedir música aí, bora conversar, bater papo, que nós tem ainda uma hora de relógio, né? Então vamos lá, vamos começar com o Avião de Forró aqui, a pedido da minha amiga Ana Ju. Ana Ju, bom dia, Ana Ju, você por aqui, que coisa boa! Ah, muito bom ter você aqui, minha amiga Ana Ju, pediu a música aí pra curtir, ela tá de boa em casa hoje, quinta-feira, né? Aviões do Forró em Quilina. Pra curtir lá com os vizinhos, tá com o rádio ligado, que coisa boa na programação aqui, na vez do ouvinte. Que bom, minha amiga, ter a tua companhia aqui. Daqui a pouco eu volto com mais promoções pra você e mais pedidos musicais. 4 horas e 6 minutos por aqui. Vamos de música depois do Automotors.
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1: Automotors.
12: Automotors.
13: E a lombada tá lá no asfalto por um motivo, né? Mas tem motorista que ainda acha que dá pra passar voando. E aí, resultado? Impactos fortes em amortecedores, molas, buchas e pneus. E o pior é que o desgaste acontece aos poucos, sem que o motorista perceba na hora. Então a dica do Automotors é reduzir com antecedência e passar com suavidade, sem frear em cima da lombada, hein? Esse hábito simples ajuda a preservar a suspensão e evita barulhos e, claro, futuros gastos.
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12: As melhores dicas do mundo do automóvel.

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1: Esporte News. A seleção brasileira realizou nesta quarta-feira o seu primeiro treinamento com os convocados para a Copa do Mundo. Neymar não treinou, o jogador se apresentou lesionado e se recupera de edema na panturrilha direita. Foi encaminhado a uma clínica particular de Teresópolis, onde fez exames. Outro jogador também que não foi a campo foi Danilo. O lateral e zagueiro do Flamengo atuou em toda a partida contra o Cusco na última terça-feira pela Conmebol Libertadores da América. O Brasil que fará 3 treinamentos na Granja Comari antes do amistoso contra a seleção do Panamá domingo às 18h30 no Maracanã. Será o jogo de despedida da seleção brasileira do Brasil. No dia 1º já estará viajando para os Estados Unidos.
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1: Entrou em vigor a nova atualização da norma regulamentadora número 1, a NR1, que aumenta a responsabilidade das empresas sobre a saúde mental dos trabalhadores. A partir de agora, as empresas devem identificar e prevenir situações como assédio moral, pressão excessiva, metas abusivas, jornadas exaustivas e sobrecarga de trabalho. A nova regra também amplia a fiscalização e fortalece os canais de denúncia para os funcionários. Segundo especialistas, a mudança é importante diante do aumento dos casos de ansiedade, depressão e afastamento por transtornos mentais no Brasil. A expectativa é que as empresas passem a tratar a saúde mental com o mesmo nível de atenção dado aos riscos físicos e à segurança no ambiente de trabalho.
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2: 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Gente, por falar em Alves Crédito, essa promoção deliciosa aqui. Ah, gente, deu até fome, né? Deliciosa mesmo, uma pizza. 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Lembrando que o sorteio, gente, a gente fala assim, dia 29, parece longe, né? Não, é amanhã. É isso mesmo. Amanhã no Bom Dia Alegria vai ser sorteado a pizza tamanho família, refrigerante 2 litros. E eu já tô curiosa pra saber quem vai levar essa pizza saborosa, gente. Já tô aqui curiosa pra saber, tá? Então não perca tempo, participa dessa promoção maravilhosa. Quem sabe você vai levar aí essa pizza saborosa. É, deixa eu ver quem tá chegando por aqui. A minha amiga Maquiane. Boa tarde, Maquiane. Como é que você tá, linda? Tudo bem? Tudo jóia? Como é que você tá? Tranquila? A Lala tá por aqui. Boa tarde, princesa. Toca uma música chonada. A Lala tá chonada, gente. Eita, menina apaixonada. Vou ver se eu consigo aqui seguir o teu nível de romantismo.

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1: É isso aí, a vez do ouvinte por aqui. Já estamos chegando quase no finalzinho, gente. Parece que voou, né? Eu cheguei aqui. Cheguei aqui 3:05, eu acho. E parece que já passou o dia. Que é isso, gente? Que é isso? Tá passando rápido, tá acabando rápido, a gente nem tá vendo. É, a companhia faz diferença, né, gente? Eu aqui, você, a gente faz uma companhia um pro outro. E quando a gente olha, o dia já acabou. Acabou. E logo mais vem o programa de Território Sertanejo do meu amigo Josti. O Jostim falado. Então calma aí que ainda dá tempo da gente ouvir aqui. Ouvi um áudio por aqui, peraí, deu algum erro aqui rapidinho. Calma aí que já vou colocar aqui no ar, deixa eu ver.
2: Se der tempo, tiver como, passa
1: música aí
2: pra mim da Fátima Leão, Pecado de Amor. Se der tempo, tá?
1: Ah, minha amiga, dá tempo sim. Não der tempo, a gente arruma por aqui, tá? A sua música já tá aqui na grade, meu bem, tá bom? A Simone Alencar tá por aqui. Simone, meu bem, uma boa tarde pra você. Como é que você tá? Tá tranquila? Tá participando da promoção, tá? Eu tô aqui torcendo pra você, pra cada um de vocês ter sorte, gente. Sei que eu não posso participar, mas vocês podem. Então vamos lá, vamos, que amanhã já é sexta-feira, viu? 4:47, gente. Vamos curtir mais um pouquinho de música, não restam uns minutinhos. Vamos lá, uma ótima tarde pra você.

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0: acusações feitas por um ex-caseiro e afirmou ter sofrido agressões durante uma discussão em uma mansão do Rio de Janeiro. Segundo as denúncias, o artista teria arremessado objetos como latas de tinta e tacos de sinuca contra o funcionário. Em nota enviada à imprensa, a assessoria de Marcelo Faria negou a acusação e afirmou que o caso tem origem de uma antiga disputa trabalhista. A equipe também disse que o ex-funcionário teria demonstrado arrependimento sobre as declarações e garantiu que o ator nunca praticou qualquer agressão física. Segundo o comunicado, medidas judiciais já estão sendo tomadas após a repercussão do caso.
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Não importa o tamanho dos sonhos que você tenha. Sonhe muito, sonhe sempre. Mesmo que seus sonhos não se realizem exatamente como você desejou, saiba que eles se concretizarão da maneira que Deus entendeu ser o melhor para você. Nunca deixe de sonhar. Enquanto há vida, há sonhos, existe a esperança. E por aqui eu desejo uma ótima tarde para meus amigos ouvintes. Fique agora com o Território Sertanejo, com meu amigo Joster. E amanhã temos encontros marcados lá no Bom Dia Alegria, se Deus quiser. Tchau, tchau.

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2: 5:02.
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amigo, o Joster, de Oliveira, o Joster de Oliveira Alves, o Joshim vem falar, o Joshim vem afamado, o Joshim vem gostoso! Tô contigo de agora até as 9 horas da noite. Até 9 horas da noite, tamo grudado juntinho, Eu não discuto você pra nada. E eu já quero que você vá mandando sua mensagem aí no 62-3357-1549, 62-3357-1549, 62-3357-1549. Eu quero abraçar carinhosamente você, esparramado por toda a nossa querida e amada Iguaçu. E claro, a gente não pode esquecer de você de toda a região. Vocês que sempre participam com a gente, né? Campinorte, Mara Rosa, pessoal de Goianésia, Santa Rita do Novo Destino, Barro Alto, velho falado, Campinorte eu já falei, né? Mara Rosa, São Luís do Norte, alô, São Luís especial, São Luís, bom São Luís, legal! Amaralina, Nova Iguaçu, Nova Glória, pessoal do Jardim Paulista vai falar, sem esquecer também o pessoal

0: povão de Formoso, Colina Sul. Aô, povão de meu Deus! Vai mandando mensagem aí no 62-3357-1549, me dizendo onde é que você tá. Qual o setor que você tá? Onde você tá? Com quem que você tá? Como é que você tá? Cola, cola, cola, cola, cola, cola, cola, cola, cola, cola no Justin, vai falar. Hoje é quinta-feira, tá quase na hora da gente dizer.
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0: Tá quase na hora, meus amores, da gente dizer sextou. Amanhã já, hein? E amanhã tem Pix, hein? Pix de R$400. Eu disse R$400. É R$400 pra você na hora! 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Manda essa mensagem pra cá pra você concorrer ao Pix de R$400. É amanhã, é amanhã, é amanhã, é amanhã! Bora, bora, bora, bora, bora, bora, bora, bora, bora, bora, bora. Aí você pode pedir sua música também, tá? Mandar o seu alô, mandar o seu abraço. Participar com a gente interativamente, né? Falar aqui com o Justin, contar da sua vida, o Justin adora! Bora trabalhar, porque eu nasci, foi bonito, não foi rico, não!

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5: 5:26.

0: Opa, essa aí pulou direto, né? Já já a gente fala, já toca ela inteira. 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
0: Meus amores, e aí, tá tudo em paz? Tá tudo bem? Tá tudo tranquilo? Como é que você tá? Como é que passou o seu dia? Nós começamos aqui o Território Sertanejo, agora há pouco. É um prazer estar com você. E aí, como é que foi seu dia? Trabalhou bastante? Produziu muito? Tá feliz da vida? Ou não? Poderia ter sido mais? Poderia ter sido melhor? Poderia ter sido mais produtivo? E aí, como é que foi o seu dia? Eu quero saber. Manda mensagem aí pra mim. 62-3357-1549. 62-3357-1549. Ah, gente, olha, é o seguinte. Amanhã é dia de Pix. Pix lá da Drogaria Badia. O que você vai fazer pra ganhar? Tem que mandar, viu, gente? Tá chegando a hora. Você vai mandar uma mensagem aqui pra Nova Era com a seguinte frase. 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Pronto, você vai mandar a mensagem pra cá, né? No 62-3357-1549 e vai aguardar. Amanhã nós vamos ligar pra alguém. É, e quando nós ligarmos, nós vamos ligar pra você especificamente falando, viu? E quando nós ligarmos, você não pode atender com oi, quem é, quem tá falando. Tem que atender com a frase do sucesso, a frase do Pix, a frase do dinheiro, que é Drogaria Abadia, a que te deixa mais saudável todo dia. Atendeu assim, ganhou Pix na hora. E você tá esperando o quê para participar? Você tá esperando o quê para mandar sua mensagem para mim aqui no 33571549? Manda aí, meus bebezões, minhas bebezonas. Fernanda já chegou, já tá dando boa tarde dela. Valeu, Fernanda, boa tarde. Tudo de bom pra você, Fernandinha. Tá tudo em paz, né, lindona? Tudo tranquilo, né? Sua tarde seja maravilhosa e seu começo de noite também espetacular, tá bom? Tô aqui desejando isso pra você. Bora lá, meu povo, 3357-1549, 3357-1549. Você manda a sua mensagem e você concorre ao Pix também, tá bom? Manda agora. Adriana Cecílio, boa tarde.

0: medo sofrer. Vai, produção. Essa noite eu dormi um pouquinho, sonhei com você. Tem essa, produção. Fernanda tá falando aqui, ó. Nova Era, a melhorzinha de Goiás. Isso é certeza, né? Beijo, Fernanda. Ela tá mandando aqui, ó. Manda um alô pro Gilberto. Gilbertão é o esposo da Fernanda. Gilberto, ela deve estar no trampo. Valeu, Fernanda. Fernanda tá lá cuidando das meninas. A G, lá da G Gazinha, tá pegando meu pé aqui. Não canta, não. Tem que cantar. O homem feliz, ele canta, G. Beijo pra você, minha lindona. Ô, gatona. Pensa num trem bonito. Multiplica 678 vezes. É a G. Paulinha, fala comigo, Paulinha. Fala comigo, Paula.
1: Dia, tudo bem?
0: Ah, não, esse aqui é de cedo, né? 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Ela falou, Justinho, quem sabe eu ganho. Quem sabe, Paulinha. Vamos torcer por você, meu amor. Mirosmar, canta pra mim, Mirosmar. Canta pra mim, Mirosmar. Fala comigo!

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0: 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Boa tarde, 5h42.
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9: Zootecnia vai além da técnica. Está no cuidado com os animais e na qualidade dos alimentos que chegam à mesa. Nas decisões que transformam conhecimento em responsabilidade com a vida. 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

0: Pois
1: dependendo
0: é, não?
1: Do jeito que for.
0: Respeita.
2: Muito obrigado.
0: BH!

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2: 6:04.
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5: E o Brasil continua ganhando destaque no mercado de cafés especiais, que são produtos de alta qualidade e maior valor agregado. Produtores têm investido em colheita seletiva, processamento diferenciado e certificações para atender um consumidor mais exigente. A demanda internacional segue firme, principalmente em países da Europa, Estados Unidos e Ásia. Esse movimento ajuda a valorizar o produto brasileiro e abre novas oportunidades de rentabilidade para o campo.
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2: Território Sertanejo está de volta. Oi, meus amores, boa noite, boa noite, boa noite.
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2: Tá na hora do Momentos de Reflexão aqui na Nova Era. Momentos de reflexão. Boa noite.
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2: Seis horas e seis minutos, aquele momento que a gente dá aquela baixadinha na bola, dá aquela tranquilizada, aquela respirada, toma aquela aguinha, faz a prece e principalmente agradecer pelo dia. Você já agradeceu hoje? Reflete aí um pouquinho. O quanto de bênçãos que você teve hoje. Tudo bem, você teve frustrações, você teve desentendimentos, teve coisas que você não quis dizer e disse, teve coisas que você não queria ouvir e ouviu. Mas o dia todo foi uma bênção. Você abriu os olhos, você deslumbrou um dia maravilhoso, você trabalhou ou não, ficou em casa, mas você já agradeceu pelo respirar de hoje? Se agradeceu por ter contemplado mais esse dia? Se agradeceu por trabalhar? Você agradeceu por beijar seu filho? Você agradeceu pelo que você comeu? Pelo que você bebeu? Você agradeceu pela sua saúde? Você agradeceu por estar vivo? Passou de hora, não. Agradeça. Seja grato a Deus por mais um dia. Agradeça. Dá tempo ainda.

Boa noite, gatão. Queria ouvir Por Um Minuto de Bruno Marrone. Tem como tocar aí? Beijo. Ótima noite pra você.

0: Que bonito, 6h22. Boa noite, Uruaçu. Boa noite, Nortão do Goiás. Universitário, território sertanejo. Cola com nós.
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0: Produção. Toca aquela, produção, aquela.
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8: Não, eu gostava quando o Finado Barreto falava assim, ó. Não.

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4: 6h27. Oi, meus amores, o Justin voltou, o Justin tá de volta, o Justin tá na área!
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4: Pois é, meus amores, boa noite, já estamos de volta. Você já mandou sua mensagem pra concorrer ao Pix? Gente, tem um Pix de R$400. R$400, não adianta você mandar lá na última hora. Tem que mandar antes. Amanhã é o grande sorteio. Amanhã é a hora, amanhã é o momento. O momento é amanhã, a hora chegou. Tá batendo na porta. E amanhã, hein, produção? Amanhã, hein, produção?
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4: Amanhã sextou, meu bebezão. Sextou, minha gatona, meu gatão. É alegria, alegria. Deixa o povo. Produção, vocês vão rodar aquela pra mim? Vai rodar, produção? Não, não vacaia, não. Aquela, moço, que eu mostrei agora. Essa aqui, ó.
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4: Fica.
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4: Não, não, não, não, não, não. Eu gostava quando o finado Barreirito falava assim, ó. Não

0: Vai ter que tocar, produção. Não quer nem saber. Quer nem saber. É, não quer saber quem inventou a música, não. Quero escutar essa daí agorinha. Você já prepara ela aí pra mim. Adriana Peixoto, minha gatona. Como é que você tá, meu bem? Tudo tranquilo? Tudo em paz? Tá querendo ouvir uma música? Vamos tocar pra você, menina. Daqui a pouquinho. Olha quem chegou. A minha gata. Musa inspiradora. Como é que você tá? Boa tarde, Paulinha Nayara. Tá falando que boa tarde, meu gatão. Só com a música aí do Degrau na Escada. Opa, essa também é chibatada, hein, o Paulo na cara. Chibatada aí, Justo. Essa é, viu? Essa é. Essa é de Paulo e Paulinho. Não, Chico Rei Paraná. Aqui de Paulo e Paulinho, Justinho. Tá doido? Degrau na Escada, Degrau na Escada. É chibatada. Já prepara aí pra minha musa inspiradora, pra minha gatona linda, meu amor da minha vida, Paula Nayara. Sou do céu. Marlene, como é que você tá, minha lindona? Nossa, Marlene, tô vendo aqui, ó, tem dias que você não manda mensagem pra mim, hein, Marlene? Tô vendo aqui, a última mensagem que você mandou pra mim foi o retrato do macarrão. Que dia que foi isso? Ê, Marleninha, sua danadinha, minha lindona. Um cheiro pra você, trem. Você tá boa? Ela, boa tarde, tudo bem? Meu dia foi ótimo, graças a Deus. Melhor agora, ouvindo essa voz linda que traz alegria em cada coração. Olha o jeito que ela faz comigo. Aí destrói a razão do Joxim. Já não tem! Já não tem razão! Aí bagunça tudo. Minha gatona, boa noite, tá? Deus abençoa. Beijo pra você, Marlene, lá da Fazenda Bem TV. Orge, para aí, produção. Orge, o que a G faz comigo aí, ó? Escuta.
1: Boa noite, gatão.
0: Boa noite, minha gatona.
1: Por um minuto de Bruno Marrone, tem como tocar aí? Beijo, ótima noite pra você.
0: Aí, como é que fala não pra um trem desse? Eu já fiz, foi rodar a música.
1: Boa noite, gatão. Queria ouvir Por um minuto de Bruno Marrone, tem como tocar aí? Beijo, ótima noite pra você.
0: Sou do céu. Cê tá doido.
2: Rapaz.
0: 6:31, 6:31 na nova era. Meu gatão Ednilto. Alô, Ednilto, como é que você tá? Sumiu, é o grande negão, é falado. Ô, Ednilto, cê tá bom, né? Trabalhou bastante. Ou tá no trabalho, hein? Tem dia que dá umas doidas no Ednilto, no negão. Ele pega lá, um ajudando lá, e fica até meia-noite trabalhando. Esse bicho é doido, esse bicho não é certo, não. Esse bicho tem um transtorninho qualquer. Você tá doido. Aí ele tá falando aqui, ó. 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Muito bem. Toca o Mirosmar aí pra nós. Aí pediu o Mirosmar, tem preferência! Pediu Mirosmar, tem preferência! Mirosmar e Mirosmar. Os outros é música sertaneja. Mirosmar e Mirosmar. Boa noite, Juster. Boa noite. 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Nova Era FM, a melhorzinha que tem. É o Cristiano. Alô, Cristiano, como é que você tá? Bom ou não? Tranquilo, legal, firme e forte, na paz. Produção, não vacaia não, produção. Estica aquela pra nós, estica aquela, produção. Sem vacação, produção.
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1: 7-3.
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0: 79. 7:10, na verdade, né, gente? Vamos ser sincero, honesto, direto e real.
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0: Voltei! Muito bem, muito boa noite. Eu sou o Joster, o Joster de Oliveira, o Joster de Oliveira Alves. E o Jostinho vai falar do Jostinho, vai falar do Jostinho, vai gostoso. Tô falando pra vocês, já tem uns 10 dias que eu tô tentando falar, ó.
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0: Agora amanhã não tem jeito, não. Amanhã sextou mesmo. Amanhã, ó. Trem arrochou. A moita fechou. Amanhã é sexta. Dá mais não. Meus amores, fala aí, amanhã sexta. Amanhã é dia de sorteio do Pix lá da Drogaria Badia. 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Facinho, né? Só mandar pra cá essa frase. Pronto, você já tá credenciado, você já tá cadastrado. 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Pronto. Facinho, não é? Pô, você é muito fácil ganhar esse Pix de R$400. Então amanhã tem Pix de R$400 e claro, eu quero que você ganhe. Boa noite.
3: Oi, Justin.
0: Oi.
3: Boa noite.
0: Boa noite.
3: Tudo bem com você?
0: Bom demais, graças
3: aqui
0: a Deus.
3: Oi, Cidlene. Oi, Cidlene. A próxima aí pra mim? Estou aqui te ouvindo.
0: A próxima é beijo, sua, beijo. Meu amor. Tá bom, beijo, tudo de bom. 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O Juarez, sempre sucinto. Boa noite para o meu amigo Fernando, também para o João Vitor. Estão ouvindo lá no Empório Grill. Empório Grill, açougue, Empório Grill. Abraço para vocês aí, tudo de bom, tá lá. É, Fernando tá curtindo as músicas. Fala que, nossa senhora, tá bom demais, vamos demais, viu? Boiadeiro, lá no restaurante Boiadeiro. Meu amigo Vando, motorista do prefeito Machadinho, prefeitão arrojado, prefeitão arrumado, prefeitão bom. Machadinho tá escutando nós. Vando, prefeito, o motorista do prefeito, valeu, Vandão. Vandão é firme também, hein? Tá, ainda na prefeitura, vou mandar um abraço especial pro meu amigo Adriano, vou mandar um abraço especial também pro meu amigo Marcelo, eles também que estão ouvindo a Nova Era. Sem esquecer também Tarobinha, o grande Tarobex. Gente fina demais, tá ouvindo nós também. Boa noite pra vocês, tudo, meu povo! E agora, eu quero que a produção atenda o Jostinho Vai Falado. Vai atender, produção? Vai atender?
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0: Ei.

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2: 7h35. 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Boa noite, meus amores. Agora são 7h35.

o Zé Felipe aí, se não tivesse ido na programação da Nova Era. Boa noite, agora são 7h45 em Uruaçu.

0: Ouvir a Nova Era é bom demais. 8 em ponto, eu já volto. É rapidão. 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
2: 8 e 3.
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2: 8 e 6. Você tá na maior potência do rádio do norte de Goiás. Nova Era, território sertanejo. E eu tô aguardando sua mensagem, viu, gente? 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Uai, produção, tem Mirosmar nesse bloco de novo? Aí é bom, hein? 62-3357-1549. Você vai mandar sua mensagem pra cá e aguardar, porque nós vamos ligar pra você. E aí, quando nós ligarmos, você não pode atender com alô. 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Facinho, né, gente? 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Gesilda, boa noite. Como é que você tá, minha gatona? Tudo bem? Lindona, beijo pra você. Tudo de bom, tá? Deixa eu mandar uma boa noite também pro Jeruzinha, que tá ligada com a gente. Jerusa, o cheiro, tá, minha lindona? Quem tá pedindo Jean Giovanni aqui? A Débora, né? Daqui a pouquinho tem Jean Giovanni. Lindaura, boa noite, Lindaura. E aí, como é que tá? Tudo bem? Subidinha. Parece. Vocês não somem, não. Frio da madrugada também nesse bloco, né? A produção tá te falando, hein? Ouvir a Nova Era é bom demais. Agora são 8 horas e 9 minutos. 8 e 9 no Uruaçu, vai falado.
3: Bem assim.

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7: 8h34, boa noite. Ouvir a Nova Era é bom demais. Que legal que você tá aqui comigo. Deixa eu mandar um boa noite aqui, um abraço pro Júnior. Tô andando de carro te ouvindo. Toca aí pra mim a música Doce Mistério, Leonardo. Produção, essa música pode ser considerada uma chibatada? Pode ser, produção. É uma boa música, hein? É uma boa música, eu gosto, Júnior. Você tá onde agora nesse exato momento? Responde aí, Júnior, já que você tá andando pelas ruas da cidade, deixa eu ver onde é que você tá. Manda aí, fala pra mim a localização.

Peraí, produção, deu errado aqui o trem aqui. Apertei o botão errado, soltou a música. Não era pra rodar aqui não, viu, produção? Então não, toca essa aí. Isso, produção aí. Diferenciado. Ô, Jerusa, boa noite pra você, viu, minha gatona? Beijo pra você. Boa noite pra Dalila, também tá ligadinha com a gente. Ele viu o Negão, meu amigo Negão. A G, oi, G, lindona, tá com a gente. Marlene, a Paulinha, a Nayara, minha gata, minha linda, minha paixão. A Fernanda também tá com a gente. Alô, Fernandinha, como é que você tá? Deixa eu mandar uma boa noite pra Edna também. A Edna tá ligadinha. Por falar na Edna, Júnior. Onde é que você tá aí, Junão? Você tá bom ou não? Como é que estão as coisas? Deixa eu mandar um abraço especial aqui, aproveitar que tô falando aqui, mandar um abraço pro meu amigo Taroba, grande Taroba. Foi homenageado agora, né, há poucos dias, o Taroba, né, na Assembleia Legislativa do Estado de Goiás, na Lego. Ei, Taroba! O Antônio de Souza Reis, o Taroba, recebeu a comenda Pedro do Vico Teixeira. Gente, assim, não é pra qualquer um não, viu? Recebeu lá na Assembleia Legislativa, na Lego. O Taroba recebeu essa encomenda importantíssima, né? E concedida pelo Poder Legislativo. Porque o Taroba toda a vida prestou os serviços de relevância, né? Pro desenvolvimento e bem-estar do Estado, né? Não só enquanto na polícia, né? Que por vários anos ele esteve. Quanto também na vida pública, né? Como vereador, como presidente de Câmara. E hoje o Taroba também aí com a liderança e a articulação política, né? Aí do governo Machadinho. Grande Taroba, parabéns, viu, Taroba? Tá ouvindo a gente, o Taroba. Tudo de bom pra você, Taroba. Atualmente ele tá lá na administração, né? Na articulação política e continua desempenhando o papel que ele gosta, né? Que é de servir as pessoas. Um abraço, viu, Taroba? Deus abençoe, obrigado e parabéns. Mais uma vez, parabéns, viu? Deus abençoe, ilumine e proteja sempre, meu amigo Taroba! O homem é bom, o homem é espetacular. Cadê o Júnior? Não respondeu onde é que tá? Cadê o Júnior aqui? Deixa eu ver aqui. Júnior, o nome do homem é Júnior. Valeu, Júnior. Deixa eu rodar sua música aqui, que é Doce Mistério. Vamos rodar pro homem.

0: Sertanejo.
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2: Ah, Rio Preto. Já diga Arnaldo e Zé Neto e Cristiano junto e misturado, hein?
3: Essa é complicada.
2: Nunca aconteceu comigo.

Gente, boa noite. Ah, foi bom demais, táxi. Maravilhoso, eu diria, né? Mas a gente se fala novamente amanhã, querendo Deus. Amanhã é dia de Pix, hein, meus amores? Meu Deus, obrigado por mais um dia, meu pai. Obrigado por mais um dia, meu Deus. Obrigado por tudo, pelos meus filhos, pela minha família, pelos meus trabalhos, pelos meus colegas de trabalho, pelos meus ouvintes. Obrigado por tudo. Meus amigos, né, sensacionais, maravilhosos. Obrigado, meu Deus. Obrigado por tudo. Ai, obrigado, meu Deus. Em nome de Jesus. E eu peço uma boa noite para todos, de paz, descanso e harmonia, como eu sempre peço. Porque onde tem harmonia, tem boas ideias, tem alegria, tem satisfação de viver. Obrigado, meu Deus. Nos abençoe, ilumine e proteja a todos. Meus amores, fiquem todos com Deus. Ele querendo, ele permitindo, amanhã estarei aqui às 17 horas. Eu zarpei, que a beira é capoeira, piquei a mula, capei o boi, tô no mato, fui. Tchau, gente!

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0: Está no ar a Voz do Brasil. As notícias do governo federal que movimentaram o país no dia de hoje.
1: Boa noite.
2: Boa noite para você que nos acompanha em todo o país.
1: Quinta-feira, 28 de maio de 2026.
2: Vamos ao destaque do dia. Emprego.
1: Brasil tem o menor desemprego para o trimestre encerrado em abril desde 2012.
2: Em abril foram geradas mais de 85 mil novas vagas de trabalho formais. Luana Karen.
3: O Brasil encerrou abril com mais de 47 milhões e 800 mil empregos com carteira assinada.
1: E ainda, presidente Lula sanciona projeto que cria a Universidade Federal Indígena.
2: Será a primeira instituição de ensino superior do país voltada aos povos originários.
4: Aos poucos a gente vai ensinando o mundo a compreender que é possível, de forma civilizada, a gente garantindo a todos aqueles que habitam o planeta até os seus direitos.
1: Você vai ouvir também combate ao crime organizado.
2: Nova operação avança na asfixia financeira e no fim das fraudes no setor de combustíveis.
1: Ação também impede que gasolina adulterada seja repassada aos consumidores.
2: Na apresentação da Voz do Brasil hoje, Mariana Jungmann e Luciano Seixas.
1: E acompanhe a gente ao vivo, acesse radiogov.ebc.com.br ou o canal Gov na sua TV aberta.
2: O emprego no Brasil continua em crescimento.
1: No mês de abril, foram criados quase 86 mil postos de trabalho com carteira assinada.
2: E a taxa de desocupação no país é a menor desde 2012.
3: Em abril, a atendente Willy da Silva conseguiu uma posição em um restaurante no centro de Brasília. Ela estava desempregada há 6 meses e buscava uma oportunidade de trabalho que permitisse que ela tivesse mais tempo com os filhos.
5: Porque eu curto muito as crianças agora, né? Final de semana eu estou em casa com eles, é feriado, eu não trabalho. É uma coisa garantida, né? Ter um emprego fechado. Com a carteira assinada e tudo, eu vou ter todos os meus direitos, um dia eu sair e tudo mais.
3: Assim como Willy, milhares de brasileiros conseguiram uma emprego no país este ano. Cenário captado pela Pesquisa Nacional por Amostra de Domicílios. De acordo com a PNAD Contínua, a taxa de desocupação no trimestre encerrado em abril foi de 5,8%, o menor nível da série histórica iniciada em 2012 para o período. No mesmo trimestre do ano passado, o percentual de pessoas procurando emprego no Brasil estava em 6,6%. A taxa de desocupação calculada pelo IBGE inclui apenas pessoas desempregadas que estão disponíveis para trabalhar e tentando encontrar uma posição. A coordenadora de pesquisa por amostra de domicílios do IBGE, Adriana Beringui, comentou o resultado.
6: O nível da ocupação segue em patamares elevados, né, mostrando que a capacidade de geração de trabalho e renda no mercado brasileiro segue de forma sustentada.
3: Outro dado que mostra o bom momento por que passa o mercado de trabalho no Brasil é o Cadastro Geral de Empregados e Desempregados, o CAGED, que mede a quantidade de trabalhadores com carteira assinada. Segundo o CAGED, em abril, foram criados no país 85.888 empregos formais. 3 dos 5 grupos da atividade econômica monitorados tiveram saldo positivo: serviços, construção e indústria. Já entre as unidades da federação, 24 das 27 criaram empregos em abril, com destaque para São Paulo, Rio de Janeiro e Minas Gerais. O ministro do Trabalho e Emprego, Luiz Marinho, destacou que o país deve continuar gerando empregos formais.
7: O potencial da economia brasileira é de crescimento. Ele vai continuar crescendo, portanto, creio que nós teremos mais de 1 milhão de empregos gerados como positivo esse ano.
3: De acordo com o CAGED, o Brasil encerrou abril com mais de 47 milhões e 800 mil empregos com carteira assinada. O salário médio de admissão em abril foi de 2.000